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2: Olá, boa noite.
1: Boa noite para você que nos acompanha em todo o país.
2: Segunda-feira, 14 de setembro de 2026.
1: Vamos aos destaques do dia.
2: Programa de renovação de frota inclui motoristas de transporte escolar e de carga.
1: Agora é lei, medida que já atende mototaxistas, taxistas e caminhoneiros. Graziele Bezerra.
3: O programa oferece financiamentos mais acessíveis de veículos utilizados em atividades remuneradas, como transportes de passageiros e entregas.
2: SUS começa a oferecer vacina Pneumo 20 para quem tem mais de 85 anos.
1: Imunizante amplia proteção contra bactérias, contra bactéria apontada como a causa mais comum de infecções respiratórias em todas as faixas etárias. Thaísa Vitória.
4: Segundo o Ministério da Saúde, a estimativa é de que mais de 2 milhões e 300 mil pessoas façam parte do público-alvo em todo o país.
2: Mais segurança na hora de voar.
1: Já estão valendo regras mais rigorosas contra passageiros indisciplinados. Gabriela Noronha.
5: As medidas vão da orientação à multa e, nos casos mais sérios, à suspensão de voar.
2: E na apresentação, Luciana Vasconcelos e Nazi Brum.
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2: Financiamento de carros e motos para quem usa esses veículos como instrumento de trabalho.
1: Uma lei sancionada hoje garante a continuidade de programa de renovação de frota e inclui também veículos de transporte escolar.
3: Com a sanção da lei, o Move Brasil terá continuidade e passa a se tornar uma política permanente. O programa oferece financiamentos mais acessíveis de veículos utilizados em atividades remuneradas, como transportes de passageiros e entregas. Agora, além de mototaxistas, taxistas e caminhoneiros, motoristas de transporte escolar também vão poder renovar suas frotas, com taxas de juros mais baixas. As regras para essa categoria ainda serão regulamentadas. O ministro da Secretaria-Geral da Presidência da República, Guilherme Boulos, comentou que o programa também permite a aquisição de carros elétricos.
6: O carro elétrico é um desejo dos taxistas, dos motoristas, porque para além do ganho ambiental, o carro elétrico tem um custo operacional muito menor do que a gasolina ou a álcool. E o Move Brasil também priorizou carros elétricos ou híbridos para que pudessem ser utilizados por essas categorias que trabalham a partir do seu carro.
3: Pelo Move Brasil é possível comprar automóveis novos, movidos a etanol, flex, elétricos ou híbridos, de até R$ 200 mil, e parcelar em até 84 vezes. No caso das motos, o prazo para pagamento é de 48 meses. Os juros do Move Brasil são de 12,6 ao ano para homens e 11,5 para mulheres. O ministro do Planejamento e Orçamento, Bruno Moretti, explica como funciona o pagamento das parcelas.
7: Na prática, é um sistema de amortização que garante que a prestação começa menor para caber no bolso da trabalhadora e do trabalhador e, ao longo do tempo, na medida em que o trabalhador aumente sua renda, aumente sua produtividade, o valor sobe, mas ele, na partida, começa menor para garantir que o trabalhador possa acessar.
3: Até agora, mais de 48 mil carros e 19 mil motos foram financiados pelo Move Brasil. Para aderir, os motoristas precisam estar cadastrados nas plataformas de transporte ou de entregas há pelo menos 6 meses e ter realizado ao menos 100 corridas nesse período. No caso dos taxistas, é preciso ainda estar com licenças e registros ativos e com regularidade fiscal. Mais informações pelo gov.br/movebrasil. Reportagem Graziele Bezerra.
2: Segurança nos aeroportos e no ar. A Agência Nacional de Aviação Civil, a ANAC, começa a aplicar novas regras para passageiros que tenham comportamentos que comprometam a proteção ou a ordem durante viagens de avião.
1: A Resolução número 800 busca estabelecer procedimentos mais claros para situações de indisciplina e reforçar a segurança durante o transporte aéreo.
2: Para nos ajudar a entender o que muda a bordo nos aeroportos, vamos conversar com a repórter Gabriela Noronha. Boa noite, Gabriela. Então, Gabriela, a resolução foi assinada hoje, foi em março, e começa a valer hoje. E o que muda na vida do passageiro e quem trabalha no aeroporto?
5: Olha, muitas mudanças agora com a resolução, viu, Luciana? Boa noite, Nazima, boa noite a todos que nos ouvem na Voz do Brasil. Então, vamos começar a explicar. Essa resolução número 800, ela busca estabelecer procedimentos mais claros para situações de indisciplina e reforçar a segurança durante o transporte aéreo. Além disso, essa resolução ela vai listar uma série de comportamentos proibidos e também regulamenta o tratamento e providências necessárias a serem dispensadas ao passageiro. Né? Essa medida entra em vigor a partir desta segunda-feira e vale tanto para passageiros no interior das aeronaves em voos domésticos nacionais, quanto para conexões em voos internacionais, respeitando as legislações aplicáveis e as exceções previstas em lei. A grande novidade é que agora existe um critério muito claro dividindo as infrações por gravidade. O passageiro que arrumar confusão leve, ou seja, como ignorar os comissários ou usar o celular na hora errada, recebe aí advertências e multas menores, já quem fumar a bordo, por exemplo, ou ameaçar funcionários, cometer agressões ou importunação sexual, entra na faixa de faltas graves e gravíssimas. E nesses casos, ele pode até ser banido de voar.
1: Agora, Gabriela, o que a tripulação pode fazer no momento dessa confusão dentro do avião?
5: Nazi, a resolução dá total respaldo legal para que os comissários e o comandante ajam rapidamente. A companhia aérea pode agir para controlar a situação de indisciplina. E dependendo do que estiver acontecendo, a equipe pode orientar ou advertir o passageiro, realizar a contenção física temporária dessa pessoa indisciplinada, usando lacres ou algemas de contenção do próprio kit da aeronave, e também solicitar o apoio da Polícia Federal. O piloto também tem autoridade para realizar um pouso forçado no aeroporto mais próximo para expulsar o infrator. Dados divulgados pela ANAC mostram que o número de passageiros indisciplinados no Brasil aumentou quase 70% em um ano. De janeiro a setembro de 2026, já foram 800 casos. Destes, 154 foram gravíssimos. E olha, de acordo com o ministro de Portos e Aeroportos do Brasil, Tomé Franca, o objetivo da resolução aprovada em março deste ano é garantir a segurança e o bem-estar de todos os usuários e trabalhadores do transporte aéreo. Vamos ouvir.
8: Então, proteger quem viaja, a tripulação, proteger também quem trabalha em solo é o foco, né, dessa resolução, a proteção do passageiro. Então, e dos tripulantes, dos trabalhadores. Então, esse é o foco da resolução. A resolução não tem um foco de punir, a resolução tem um foco de proteger, de trazer segurança para o transporte aéreo brasileiro.
2: Gabriela, como você disse mais cedo agora, em alguns casos o passageiro fica impedido de voar. Isso porque foi criada uma lista de banimento chamada no-fly list. Você pode explicar como ela vai funcionar aqui no Brasil?
5: Luciana, essa é uma das principais inovações aí da norma. A no-fly list é uma lista de restrição de voos. Então, os passageiros que cometerem infrações classificadas como gravíssimas poderão ser proibidos de voar em qualquer companhia aérea comercial do Brasil por um período aí que varia de 6 a 12 meses, vai depender da infração. E os sistemas das empresas serão interligados para bloquear a compra de passagens, o check-in e o embarque aí do CPF penalizado.
1: Agora, Gabriela, existe algum direito de defesa desse passageiro que for incluído nessa lista?
5: Sim, a aplicação do banimento temporário de voar é feita inicialmente pela própria companhia aérea onde ocorreu o incidente. No entanto, a empresa é obrigada a notificar formalmente o passageiro, garantindo a ele o direito à ampla defesa e ao contraditório dentro de um processo administrativo regulamentar. O diretor-presidente da ANAC, Thiago Feinstein, explica que a empresa deve comunicar também a infração do passageiro à agência dentro de um prazo que varia conforme a gravidade, e as infrações gravíssimas, por exemplo, precisam ser informadas imediatamente. O diretor-presidente também destaca que a resolução prevê punições para as empresas que negarem essa defesa aí do passageiro. Vamos ouvir.
9: Se a companhia aérea não der o amplo direito de defesa para o passageiro, a companhia aérea também será punida pela ANAC. Haverá uma decisão de primeira instância, o passageiro pode recorrer, uma decisão de segunda instância, e a ANAC estará sempre monitorando todos esses passos e sempre também de ouvidos abertos, para que os passageiros também possam nos procurar para dar segurança e amplo direito de defesa do passageiro.
2: Gabriela, em relação ao passageiro, quais são as penalidades previstas para quem passa do limite?
5: Agora vamos para a parte que pesa no bolso, né? E as multas administrativas começam aí em R$500 para infrações leves, mas podem chegar a R$17.500 em casos graves ou gravíssimos. E vale lembrar que esse valor, Luciana, é apenas a multa administrativa da ANAC. A companhia aérea ainda pode processar o passageiro na justiça comum para cobrar os custos de um pouso forçado, por exemplo. E o passageiro ainda pode responder criminalmente na Polícia Federal. E olha só, quem estiver interessado em saber mais detalhes sobre essas novas regras, a resolução está disponível na página da ABAR, no endereço pareceexagero.com.br.
1: Muito bom. Obrigado, Gabriela, pelas informações ao vivo aqui no estúdio da Voz do Brasil.
2: O setor cultural representa cerca de 3% do Produto Interno Bruto brasileiro, índice que representa a riqueza do país.
1: E para dar voz a todos, artistas, produtores, agentes culturais, pesquisadores e outros integrantes da área podem participar da eleição do Conselho Nacional de Política Cultural.
2: Quem conversou com a Mariana Jungmann sobre o assunto foi a secretária de Articulação Federativa e Comitês de Cultura do Ministério da Cultura, Roberta Martins. Vamos ouvir.
10: Secretária Roberta Martins, bem-vinda à Voz do Brasil, um prazer ter a senhora conosco aqui.
11: Obrigada, adoro esse programa.
10: Vamos então falar do Conselho Nacional de Política Cultural, começar falando o que é esse órgão, em que ele atua. A senhora pode dar exemplos práticos para a gente dessa atuação?
11: Todas as políticas sociais têm conselhos para acompanhar a política pública junto do Poder Executivo, do governo, como a gente fala. Então, um conselho, e no nosso caso, o Conselho Nacional de Política Cultural, o Conselho Nacional que acompanha as políticas nacionais que são construídas pelo governo federal, junto com essa representação da sociedade civil, que juntos criam, acompanham, fiscalizam e deliberam coisas importantes da vida da política pública de cultura no Brasil.
10: E para a gente ter essa participação da sociedade, a gente tem eleições, então inscrições estão abertas. Então, eu queria que a senhora falasse também para a gente quem é que pode participar das eleições para esse conselho, quem é que pode se inscrever tanto para ser conselheiro quanto para votar no conselho, porque isso também está aberto,
11: isso,
10: né?
11: Isso. Isso que é o mais legal. A gente conseguiu esse ano fazer um processo totalmente online e, além dele ser online, um processo simplificado. Para você ser eleitor, você se credencia para votar na área da sua atuação. Se você é do teatro, você se credencia para votar nos conselheiros do teatro. Para você votar na música, você se credencia no lugar, lá na nossa plataforma, que vai votar nos candidatos a conselheiros nacionais da música. Para isso, você, para ser eleitor, tem que comprovar um ano de atuação. Se você atua na área, no setor, você tem um portfólio, você tem um currículo, todo mundo tem um currículo.
10: Uhum. E aí quem é do setor cultural, então, né? Sempre tem seu portfólio ali.
11: Maravilhosos, né? A produção cultural brasileira é tão intensa, então a gente tem muita gente para participar desse processo. A pessoa vai lá, comprova um ano para ser eleitor. E para ser eleito, tem que ter um pouco mais de bagagem. Então, a gente está pedindo 3 anos de comprovação de atuação no setor. Esse processo tem sido super rico, porque a gente simplificou a forma das pessoas entrarem neste lugar que é pensar políticas públicas junto com o governo.
10: Muito bem. O processo eleitoral também, ele está garantindo aí diversidade, a representatividade no conselho, que é uma coisa muito importante, né? Quais são as regras, né, para essa diversidade? Por que que é tão importante garantir, assim, que não tenha um grupo muito homogêneo, vamos dizer assim?
11: Porque a sociedade brasileira é isso, essa diversidade maravilhosa. Então, a gente pensou em alguns condicionantes. O primeiro deles é que a gente tivesse pessoas de todas as regiões, do norte, do sul, do leste, do oeste. Ou seja, a gente precisa que as pessoas do Brasil inteiro estejam, não apenas das macro-regiões, mas pensar em chegar em representações dos interiores. Isso para nós é importante, então esse é o primeiro condicionante. E depois a gente pensou nos povos. Os povos indígenas, a gente precisa valorizar a cultura indígena do Brasil. Ela está ligada não apenas à relação com a natureza, mas com a produção cultural, com este lugar que a gente tem tão especial. Então, temos cotas para pessoas indígenas. Nós também temos cotas para pessoas negras. Parte da fonte da beleza e da diversidade cultural brasileira reside na cultura negra. Então, é importante que a gente tenha pessoas que são ligadas a esses processos da produção da cultura negra também. E a gente está ousando em duas questões. Uma delas é que ter, no mínimo, uma pessoa de cada colegiado nacional, que eu já vou explicar o que é, com deficiência. Nós precisamos trazer as pessoas com deficiência para esse universo da participação política. Essas pessoas precisam ser vistas na sua integralidade. Isso é uma ousadia nossa, que vai exigir também aprendizado por parte do governo. E a segunda ousadia é ter paridade. A política precisa enxergar as mulheres como lá sentadinhas à mesa e orientando a política. Então, a paridade de mulheres no conselho, a gente está buscando e vai conquistar.
10: Agora, existe aí um edital, né, que já está disponível com todas as regras, e tem até um tutorial também para quem quiser participar como eleitor ou se candidatar, também entender melhor como fazer isso. Onde é que as pessoas podem acessar esses documentos?
11: Graças a Deus, a gente tem muitos recursos tecnológicos. A eleição é toda eletrônica e a gente tem um portal incrível chamado Vota Cultura, onde tem recursos de acessibilidade para ampla e plena, linguagem simplificada, a letrinha está grande e a gente precisa que a pessoa esteja no gov.br, o que é um aprendizado também para o brasileiro. Todas as coisas agora oficiais, elas estão lá no gov.br, a gente precisa dominar. Então, entrou no gov.br, se inscreveu, mandou lá, fez o upload, que é subir a documentação, você já pode estar apto para votar ou para ser votado. E aí você escolhe, você pensa, está na sua hora de contribuir com o povo brasileiro, ser conselheiro junto com a gente? Pensa nisso, gente, e vem somar com a gente também.
10: Então, só para a gente concluir, vamos dar o serviço, até quando vão as inscrições?
11: Molezinha, 22 de setembro, a gente está com as inscrições até dia 22 de setembro. E anota aí, é no portal do Vota Cultura, votacultura.cultura.gov.br. votacultura.cultura.gov.br. É molezinha, vem com a gente participar, porque quanto mais a gente participa, mais a gente democratiza esse Brasil e é nos conselhos que a gente precisa fortalecer também para poder fazer valer a voz do povo.
10: Muito bem, nós conversamos com Roberta Martins, secretária de Articulação Federativa e Comitês de Cultura do Ministério da Cultura. Muito obrigada, Roberta, pela
11: obrigada
10: entrevista.
11: A vocês e vem com a gente. Vota Cultura no Conselho Nacional de Política Cultural.
1: É na despedida de uma pessoa que outras podem ser salvas.
2: A doação de órgãos no Brasil depende da autorização de familiares.
1: Por isso, este mês, Setembro Verde é para lembrar sobre esse desejo. Converse com a sua família sobre a intenção de ser um doador.
12: No Brasil, cerca de 49 mil pessoas estão na fila aguardando a doação de um órgão para continuar vivendo. Dados do Ministério da Saúde apontam que cerca de 45 mil esperam por um rim. O publicitário Leandro Cavalcante fazia parte dessa fila. Ele esperou durante quase 2 anos fazendo hemodiálise para receber um rim e fala da gratidão de voltar a ter uma vida normal.
13: Tudo tem continuidade, então é pensar que aquele fim daquela vida, ela pode perpetuar ou continuar em outra vida.
12: Segundo o Ministério da Saúde, o Brasil tem o maior programa público de transplante de órgão do mundo. Quase 90% dos transplantes são feitos pelo Sistema Único de Saúde, o SUS. E um único doador falecido pode salvar mais de 8 vidas e também beneficiar outras pessoas com a doação de tecidos. O nefrologista Giuseppe Gatto fala sobre quem pode ser um doador.
14: Nós temos dois tipos de doação. Nós temos doador vivo e o doador falecido. O doador vivo, que é a família até quarto grau, seja avô, tio, primo, o primo de primeiro grau, né? Irmão, pai. E nós temos o doador falecido. O nosso doador falecido é aquele que teve uma morte muito específica, que é a morte encefálica, onde o cérebro morreu, ele não funciona mais, mas todos os outros órgãos estão funcionando.
12: Leandro Cavalcante fala de um presente recebido de alguém que ele não conheceu.
15: Seja doador, a única coisa que você deixa por aqui são as coisas boas que você fez e a intensidade que você deixou as coisas para as outras pessoas.
12: No Brasil, a manifestação da vontade de doar em vida é importante, mas autorização para doação após a morte depende da família. Por isso, conversar com familiares é fundamental, como alerta o nefrologista Giuseppe Gatto.
14: A nossa legislação, ela define que quem escolhe se você vai doar ou não é a sua família, não é você. Então é muito importante que a gente manifeste à nossa família o interesse de ser doador.
12: O Dia Nacional de Doação de Órgãos, celebrado em 27 de setembro, foi criado para conscientizar a população sobre a importância de conversar com a família sobre a vontade de ser doador. Reportagem Cleide Lopes.
2: No Brasil, a cada grupo de 100 mil idosos acima de 80 anos, quase 3 mil foram internados por pneumonia só no ano passado, de acordo com dados do Ministério da Saúde.
1: Agora, idosos com 85 anos ou mais contam com uma nova proteção pelo SUS.
2: É a vacina Pneumo20, que já está disponível nos postos de saúde de todo o país.
1: O imunizante reduz risco de internações e de quadros graves nas idades mais avançadas, quando as infecções respiratórias costumam ser mais agressivas.
16: Nova vacina para idosos está disponível no Sistema Único de Saúde para pessoas com 85 anos ou mais. A vacina pneumocócica 20 valente conjugada, conhecida como Pneumo 20, protege contra a doença e formas graves, como pneumonia e meningite. Segundo o Ministério da Saúde, a estimativa é de que mais de 2 milhões e 300 mil pessoas façam parte do público-alvo em todo o país. A distribuição das doses começou neste mês de setembro. O envio das próximas doses vai considerar critérios como o número de pessoas que podem ser vacinadas, a média mensal de aplicações e os estoques disponíveis. Para receber o imunizante, é necessário apresentar documento que comprove a idade, sem necessidade de prescrição médica. A indicação da Pneumo 20 varia de acordo com o histórico de vacinação contra a doença. Para mais informações, acesse gov.br/saúde. Thaísa Vitória para a Voz do Brasil.
2: E essa agora vai para quem gosta de ler.
1: A plataforma Mac Livros mantém um acervo digital 100% gratuito, que reúne mais de 25 mil títulos organizados em 26 categorias temáticas.
2: A divisão permite explorar acervos específicos, como clássicos, juvenis, biografias e poesia.
17: Clássicos da literatura, best-sellers e lançamentos do mercado editorial. A Biblioteca Digital do Brasil, conhecida como Mac Livros, reúne um catálogo variado com mais de 25 mil títulos gratuitos. E a organização do acervo é feita para agradar diferentes perfis de leitores, como explica a diretora de apoio à gestão educacional da Secretaria de Educação Básica do MEC, Anita Stefani.
18: O Mac Livros tem mais de 25 categorias, então atende uma diversidade enorme de gostos. Você pode ter biografias, aventura, clássicos, obras infanto-juvenil, poesia, contos, enfim, tudo o que você precisar está no Mac Livros.
17: Somando mais de 450 mil horas de leitura, o que equivale a 51 anos, a plataforma registra forte engajamento. Entre os destaques dos mais procurados está Torto Arado, de Itamar Vieira Júnior. A diretora Anita Stefani faz uma sugestão de leitura.
19: Olha, eu acho que o que eu mais gostei de ler foi o Vegetariana, que tá super em voga, né? Porque ganhou, inclusive, prêmios e tal. E ele tá disponível no Mac Livros. Mas é também interessante ver e um tipo de literatura que eu não conhecia tanto, que é a literatura de quadrinhos. E que tem alguns exemplares disponíveis e que é interessante ler pelo Mac Livros.
17: Para saber como usar e outros detalhes sobre o Mac Livros, acesse agora mesmo gov.br/mac. Reportagem Gilberto Evangelista.
1: E essas foram notícias do governo federal.
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2: Fique agora com as notícias do Poder Judiciário e do Congresso Nacional. Uma boa noite.
1: Boa noite, até amanhã.
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20: Você vai ouvir agora notícias do Poder Judiciário.
21: STF vai decidir se crise humanitária pode dispensar visto para reunião familiar no Brasil.
22: Para o STJ, famílias acolhedoras mantêm guarda provisória de crianças, mesmo após saírem do programa.
21: O governo federal vai apurar falhas da Uber e da 99 no atendimento a idosos e pessoas com deficiência.
22: Boa noite, eu sou Arthur Filho.
21: E eu sou Walter Lima.
22: Supremo Tribunal Federal vai decidir se situações de crise humanitária podem justificar a dispensa de visto para permitir a reunião familiar de estrangeiros no Brasil.
21: O julgamento, ainda sem data definida, vai orientar os limites da atuação do Poder Judiciário em situações nas quais exigências migratórias entram em conflito com direitos fundamentais, especialmente o direito à convivência familiar em contextos de crise humanitária. Fernanda Porto.
23: O caso envolve um cidadão do Haiti que vive no Brasil e pediu autorização para que a esposa e a filha pudessem entrar no país sem a apresentação do visto. O pedido foi negado pelo Tribunal Regional Federal da 4ª Região. No recurso apresentado ao Supremo, o Ministério Público Federal argumentou que o direito à reunião familiar deve ser preservado, especialmente quando dificuldades administrativas impedem, na prática, que o estrangeiro consiga solicitar o visto. Em sessão plenária virtual, o STF reconheceu por unanimidade a repercussão geral da questão. Isso significa que a decisão será tomada no julgamento do mérito, que deverá orientar casos semelhantes em todo o país.
22: Famílias acolhedoras que saíram do programa público de acolhimento podem continuar com guarda provisória de crianças.
21: Essa decisão é do STJ ao manter crianças com três famílias acolhedoras na cidade mineira de Itapeva. Fátima Uchoa.
24: Os ministros consideraram os vínculos

0: Durante 5 dias, os tribunais regionais do trabalho vão concentrar esforços para garantir o pagamento de direitos reconhecidos pela Justiça. Repórter Nídia Rios.
1: Já pensou ganhar uma ação trabalhista e não receber o valor devido? É justamente para evitar situações como essa que a Justiça do Trabalho promove todos os anos a Semana Nacional da Execução Trabalhista. A 16ª edição da campanha será realizada entre os dias 14 e 18 deste mês, em todos os 24 tribunais regionais do trabalho do país. Quem tem uma ação trabalhista nessa fase pode procurar a vara do trabalho da sua região ou entrar em contato com um advogado que acompanha o caso.
2: Governo vai apurar falhas da Uber e da 99 no atendimento a idosos e pessoas com deficiência.
0: A medida atende a uma recomendação feita pelo Ministério Público Federal. Vanessa Pereira.
3: A Secretaria Nacional do Consumidor, a Senacom, acatou a recomendação e vai apurar casos de cancelamento de viagens motivados pela idade avançada do passageiro ou pela presença de equipamentos assistivos, como cadeira de rodas, bengalas, muletas e cães-guia. A secretaria, que integra o Ministério da Justiça e Segurança Pública, já notificou as empresas Uber e 99 para que esclareçam quais medidas adotam quando há recusa de transporte nesses casos. A recomendação do MPF também foi encaminhada às duas empresas, que ainda não informaram quais providências pretendem tomar.
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2: A você, uma boa noite.
0: E até amanhã.
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6: Eu sou Paula Groba.
7: E eu sou Humberto Pinheiro.
6: E estes são os destaques de hoje do Jornal do Senado, que começa agora.
7: Projeto de Lei Orçamentária 2027 chega ao Congresso com reajustes travados pelo arcabouço fiscal e regra de ouro.
6: Regulação das redes sociais divide especialistas em audiência no Senado.
7: Um terço dos alunos do ensino médio já apostou em bets, segundo pesquisa.
6: Boa noite.
7: Boa noite.
6: As bets já fazem parte da rotina de muitos jovens brasileiros. Uma pesquisa da Frente Parlamentar Mista da Educação revelou que um terço dos estudantes do ensino médio já apostou em jogos online.
7: Diante desse cenário, um projeto do Senado quer diminuir o apelo das apostas e reforçar a proteção de quem está mais vulnerável a esse tipo de jogo. Repórter Raíssa Abreu.
8: Uma pesquisa da Frente Parlamentar Mista da Educação, em parceria com o Instituto Equidade.info, mostrou que 9,5% dos estudantes brasileiros de 11 anos já fizeram apostas online. A proporção aumenta com a idade e entre os alunos do ensino médio, 1 a cada 3 estudantes já teve experiência com bets. Foram ouvidos, entre agosto e setembro, 1.912 estudantes de 191 escolas públicas e privadas no país. Para diminuir o apelo das plataformas de apostas online proibidas para menores de 18 anos, especialmente junto aos grupos mais vulneráveis, a Comissão de Ciência e Tecnologia do Senado acaba de dar parecer favorável a um projeto que amplia as restrições à publicidade e ao patrocínio das bets. A proposta foi apresentada pela senadora Damaris Alves, do Republicanos do Distrito Federal, e por outros 6 senadores que fazem parte da Frente Parlamentar Mista da Saúde Mental.
9: É um projeto construído a várias mãos. Eu só tenho a honra de ser a primeira signatária, mas foi construído com especialista, com a participação de parlamentares, Câmara e Senado, um corpo técnico extraordinário, e a gente está preocupado realmente com essa questão da saúde mental por causa do vício nos jogos de apostas.
8: O objetivo do projeto é limitar o que chama de publicidade predatória, aquela focada no sofrimento humano. Para isso, propõe restringir a propaganda de bets em rádios, TVs, uniformes esportivos, redes sociais, eventos culturais,

0: apps, plataformas de streaming e campanhas com influenciadores digitais. De acordo com informações do Ministério da Saúde, os atendimentos na rede pública relacionados a jogos e apostas cresceram 140% entre 2018 e 2025. Em julho, diante do aumento dos casos de endividamento e até de suicídio associados aos jogos, o Ministério da Fazenda determinou que a publicidade das apostas viesse acompanhada de advertência sobre os riscos envolvidos, a exemplo do que acontece com a propaganda de cigarros e bebidas. A proposta deve ser votada no plenário.
1: O projeto de lei orçamentária de 2027, que chegou ao Congresso, prevê o preenchimento de mais de 48 mil cargos vagos e a criação de 4.704 novas vagas no setor público federal.
2: Mas o ritmo dessas nomeações e a realização de novos concursos terão que respeitar as travas do arcabouço fiscal, que limitam o crescimento real das despesas com pessoal a, no máximo, 0,6% ao ano. Os detalhes na reportagem de Douglas Castilho.
3: A proposta orçamentária atual reserva ao todo 3,84 bilhões para a criação e o preenchimento de cargos públicos em 2027. No entanto, pelas regras fiscais em vigor, chamadas de arcabouço fiscal, o crescimento real do gasto com servidores de cada poder não pode passar de 0,6% acima da inflação ao ano, quando as contas estiverem no vermelho. Além desse mecanismo, o consultor de orçamento do Senado Federal, Sérgio Machado, explicou que a autorização não gera obrigação de contratar.
4: É uma autorização legislativa de orçamentária para realização de determinadas despesas com pessoal. Ele não se confunde com dotação orçamentária e muito menos representa uma despesa de execução obrigatória.
3: O projeto de orçamento já prevê gastos acima do permitido em quase 53 bilhões de reais com despesas de salários e aposentadorias. Isso exigiria a aprovação de um projeto de lei de crédito suplementar para cumprir outro limite fiscal, a chamada regra de ouro, norma constitucional que impede a dívida do Estado para pagar esse tipo de gasto.
1: O país já tem pelo menos 36 casos de sarampo confirmados, com maior concentração em São Paulo. No Amazonas, parte dos casos tem origem no Peru, que enfrenta um surto da doença.
2: No Senado, a preocupação com o desenvolvimento de vacinas de importância estratégica para o país levou à criação de uma subcomissão. As informações com o repórter Pedro Pincer.
5: Depois de 36 semanas avaliadas, São Paulo totalizou 32 ocorrências, sendo duas infecções novas na semana mais recente. Simultaneamente, o Amazonas confirmou 3 casos importados do Peru na cidade de Tabatinga. O quadro acende um alerta para a vigilância epidemiológica, especialmente em áreas de fronteira, em meio a surtos da doença em outros países das Américas. Mas desde 2024, o Brasil é considerado pela Organização Pan-Americana de Saúde um território livre de sarampo, como ressaltou o senador Marcelo Castro, do MDB do Piauí, ex-ministro da Saúde.
6: Enquanto notamos aumento alarmante de casos de sarampo em outras partes do mundo, no Brasil, reforçamos a vigilância e promovemos ampla cobertura vacinal visando prevenir surtos e garantir a proteção para todos. Infelizmente, não podemos deixar de mencionar o período sombrio que vivemos recentemente, quando o negacionismo em relação às vacinas permitiu que doenças antes eliminadas, como o sarampo, voltasse a ser um problema.
5: A Comissão de Ciência e Tecnologia aprovou em agosto a criação de uma subcomissão permanente para acompanhar o desenvolvimento científico e tecnológico de vacinas de interesse nacional. O colegiado deverá acompanhar pesquisas, projetos estratégicos, financiamento e produção de vacinas, além de promover o diálogo entre pesquisadores, empresas, órgãos públicos e agências de fomento. Hoje, a vacina contra o sarampo faz parte do calendário nacional de vacinação do SUS para pessoas de 12 meses a 59 anos. Quando há circulação do vírus, porém, o Ministério da Saúde recomenda ainda a aplicação da chamada dose zero em bebês a partir de 6 meses.
1: E os limites para a regulação das redes sociais sem restringir a liberdade de expressão foi tema de discussão em uma audiência pública do Conselho de Comunicação Social do Congresso.
2: Especialistas divergiram sobre a necessidade de regras mais rígidas para combater abusos e o risco de restrições restrições excessivas. A reportagem é de Yasmin Rodrigues.
7: Até onde regular as redes sociais sem transformar a moderação de conteúdo em censura? Essa foi uma das principais questões levantadas durante a audiência pública do Conselho de Comunicação Social do Congresso. Um dos problemas apontados durante a audiência foi a falta de transparência das próprias plataformas. A diretora do Internet Lab, Fernanda Campanucci, afirmou que as regras utilizadas pelas empresas são genéricas e devem ser mais transparentes.
8: Transparência real sobre os critérios de moderação. Só vai funcionar se tiver essa transparência real. Na prática, os termos das plataformas são genéricos demais. Como ela regula o seu espaço, as regras que ela define. Isso deixa um limbo, tanto para o usuário quanto para o moderador.
7: A audiência também discutiu o que se espera de uma eventual regulação. A presidente do Conselho, Patrícia Blanco, destacou que as contribuições apresentadas durante o debate podem ajudar o Congresso na construção dessas regras.
9: Que esses registros, essas contribuições possam ajudá-los na hora da decisão, para que a gente tenha um ambiente digital, que a gente consiga, de fato, excluir as questões relacionadas a discurso de ódio, à intolerância, à desinformação.
7: Mas a criação de novas restrições também recebeu críticas. Para o diretor do Instituto Civis, Jamil Assis, o Congresso precisa ter cautela antes de estabelecer novas regras para as plataformas.
10: A gente está legislando em um assunto que ainda a gente mede e avalia muito mal, muito novo. É imprudente empilhar restrições sobre o objeto que a gente ainda não sabe medir de maneira adequada.
7: O desafio colocado no debate é encontrar um modelo de regulação capaz de estabelecer parâmetros para a atuação das empresas sem retirar dos usuários o direito à informação e à manifestação.
2: Com edição de Paula Grova e trabalhos técnicos de Eliseu Caires, o Jornal do Senado fica por aqui. Acompanhe agora as notícias da Câmara dos Deputados. Boa noite.
1: Boa noite e até amanhã.
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12: Projeto proíbe propaganda sexual em eventos com crianças e adolescentes.
13: Avança a proposta que amplia políticas de acessibilidade no ensino superior.
12: Deputados analisam sugestões que regulamentam plataformas de conteúdo.
14: Boa noite. Continuamos hoje com o projeto de gravação de edições do jornal Câmara dos Deputados em emissoras da Rede Câmara de Rádio. Este programa está produzido diretamente da cidade de Parauapebas, com a participação do colega Francesco Costa, da Rádio Câmara de Parauapebas. Eu sou Márcio Aquilissardi, bem-vindo, Francesco.
15: Boa noite, Márcio. Obrigado, Márcio. Uma honra profissional participar da apresentação desta edição do jornal Câmara dos Deputados, dentro da Voz do Brasil. Vamos agora às notícias da Câmara dos Deputados. Eli Borges, do Republicanos, do Tocantins, celebra a retirada de pauta do projeto que trata verdade democrática e religiosa nas plataformas digitais. Segundo o deputado, a proposta poderia restringir a liberdade de expressão.
16: Esse PL 2630 de 2020, ele faria um ataque muito forte nas plataformas digitais, que a partir disto, as plataformas não poderiam fazer determinadas divulgações. Por exemplo, a sociedade não poderia questionar ministros do Supremo, não poderiam questionar o presidente da República, porque as plataformas serão vigiadas num colegiado que viriam de setores do governo.
14: Eli Borges observa ainda que a proposta comprometia a liberdade religiosa, que considera um direito fundamental. O deputado destaca que a mobilização da bancada evangélica foi fundamental para a retirada do projeto de pauta.
15: Maurício Neves, do PP de São Paulo, quer proibir órgãos públicos e empresas de contratar ou patrocinar serviços de pornografia com recursos próprios ou dinheiro proveniente de repasses governamentais. O texto veta ainda parcerias e incentivos públicos para plataformas de conteúdo adulto.
14: Maurício Neves explica que o projeto impede o uso de verbas institucionais para financiar conteúdos sexualmente explícitos. O texto prevê ainda multas, perda de benefícios fiscais e impedimento de contratar com o poder público para empresas que descumprirem as regras.
11: Meio ambiente.
15: Silvio Costa, filho do Republicanos de Pernambuco, apoia a criação de uma CPI para investigar, apurar casos de crueldade contra animais. A ideia é investigar também o uso de plataformas digitais para divulgar ou incentivar esse tipo de crime.
14: A comissão deve ainda identificar possíveis grupos organizados, avaliar falhas na apuração desses crimes e discutir medidas para fortalecer a proteção aos animais. Segundo Silvio Costa Filho, o objetivo é combater a violência, sem tratar da regulamentação da liberdade de expressão nas redes sociais.
11: Segurança Pública.
15: Sargento Faú, do PL do Paraná, é autor do projeto de lei que permite à polícia e ao Ministério Público acessar o monitoramento de presos com tornozeleira eletrônica. De acordo com o deputado, o objetivo é agilizar investigações e evitar a prática de novos crimes.
17: Para te dar um exemplo, um crime acontece, um homicídio acontece em determinado local. Para saber se uma pessoa que é suspeita passou por ali ou não, e essa pessoa usa tornozeleira eletrônica, é preciso de uma ordem judicial. Isso pode atrasar em muitas horas a obtenção dessa informação. O meu projeto permite que policiais e o Ministério Público ali mesmo já tenham dados junto ao centro de monitorização para poder saber se aquele criminoso passou ali.
14: Na opinião de Sargento Faur, o projeto facilita o trabalho policial ao permitir consultas mais rápidas sobre a localização e os trajetos registrados pelas tornozeleiras. O projeto foi aprovado pela Câmara e agora tramita no Senado, onde o deputado articula apoio para a votação do texto.
15: Dal Barreto, do União da Bahia, defende a aprovação de projetos que impõem novas restrições a condenados por crimes sexuais contra crianças e adolescentes. O texto prevê áreas de afastamento para impedir a aproximação das vítimas e de locais frequentados por menores.
14: Dal Barreto afirma que o principal objetivo é reduzir o risco de novos crimes após a saída da prisão. A proposta proíbe o contato digital com menores de 14 anos e o exercício de atividades profissionais voltadas a jovens dessa faixa etária.
11: Justiça.
15: Avança na Câmara. Projeto que proíbe propagandas com apelo sexual em eventos de livre acesso a crianças e adolescentes. A repórter é Silvia Munhato.
7: A Comissão do Esporte da Câmara dos Deputados aprovou proposta que proíbe a exibição de propagandas com apelo sexual, erotização ou conteúdo sexualmente explícito em eventos esportivos ou recreativos de livre acesso ao público. A regra também vale para as transmissões desses eventos. O texto foi aprovado na versão sugerida pela relatora, deputada Helena Lima, do PSD de Roraima, para um projeto de 2003 e outros 91 projetos analisados em conjunto. Enquanto o texto original proibia anúncios com apelo sexual em todos os meios de comunicação, a relatora limitou a medida aos ambientes esportivos e recreativos. Para ela, a medida protege o público vulnerável sem criar regras que prejudiquem a liberdade de expressão.
18: Criança tem que viver a infância, adolescente precisa ser protegido em sua fase de desenvolvimento. Quando esse conteúdo aparece em estádio, em evento e na TV ou na internet, ele chega a milhões de pessoas, inclusive a menores de idade. Então ela ajuda a proteger os pais e responsáveis. E ela também cobra a responsabilidade de quem anuncia, de quem organiza e também quem transmite esses eventos.
7: Pela legislação atual, programas de TV e espetáculos precisam exibir a classificação indicativa por idade, mas as peças publicitárias não passam por classificação. Pela medida, o descumprimento da regra será considerado publicidade abusiva. Com isso, as empresas infratoras sofrerão as punições administrativas e civis que já existem na legislação de proteção do consumidor e de crianças e adolescentes. O projeto que proíbe a exibição de propagandas com apelo sexual em ambientes de livre acesso ao público será analisado pelas comissões de comunicação e de Constituição e Justiça. Em seguida, será apreciado pelo plenário. Da Rádio Câmara de Brasília, Silvia Munhato.
11: Trabalho.
14: Mauro Benevides Filho, do União do Ceará, apoia a proposta de emenda à Constituição que reduz de 44 para 36 horas semanais a jornada de referência para o piso da enfermagem. Segundo o deputado, a mudança aumenta a complementação paga porque o cálculo passa a considerar uma jornada menor.
19: Qual é o benefício? O valor remuneratório de complementação financeira que eles recebem hoje sobre 44 horas, vamos dizer, R$700, R$800, com a redução para 36 horas, esse benefício vai aumentar para 1.200, 1.300, ou seja, é um impacto direto na remuneração, vai estimular mais ainda a enfermagem brasileira, a todo um acompanhamento da enfermagem comigo aqui na Câmara dos Deputados, aqui no Congresso Nacional, e eu, portanto, apresentei a emenda constitucional 127, que encontrou 10,6 bilhões de reais para pagar o piso da enfermagem em todo o território brasileiro.
15: Mauro Benevides Filho relata que a proposta previa inicialmente uma jornada de 30 horas, mas foi ajustada para 36 horas para reduzir o impacto financeiro. A mudança já foi aprovada pela Comissão de Constituição e Justiça do Senado e aguarda a inclusão na pauta de votações do plenário.
11: Economia.
14: Jefferson Campos, do PL de São Paulo, pede a votação da proposta que reformula a cobrança do IPVA e impõe teto de gastos para órgãos públicos. O texto limita a alíquota do IPVA a no máximo 1% do valor venal do automóvel e passa a calcular o imposto com base no peso do veículo.
15: A proposta também estabelece limites orçamentários para despesas com publicidade institucional e fixa um teto para os gastos do Poder Legislativo e dos Tribunais de Contas. Segundo Jefferson Campos, a medida busca garantir maior responsabilidade fiscal na administração pública.
14: Paulo Litro, do União do Paraná, defende o projeto que aumenta de 81 mil para 130 mil reais o limite de faturamento do microempreendedor individual. A mudança permite que pequenos empreendedores ampliem a receita sem perder o enquadramento como MEI.
15: A proposta, que tem o apoio de Paulo Litro, também amplia de 1 para 2 o número de empregados que podem ser contratados pelo microempreendedor. Cada funcionário deverá receber um salário mínimo ou piso salarial da categoria profissional.
14: Beto Preto, do PSD do Paraná, quer extinguir o conselho que hoje analisa recursos de empresas e contribuintes contra cobranças de impostos federais. Ele explica que esses casos passariam a ser julgados diretamente pela Justiça Federal, inclusive os processos que já estão em andamento.
15: Para Beto Preto, a mudança reduz a morosidade, aumenta a segurança jurídica e evita a duplicidade de julgamentos entre a esfera administrativa e judicial. O deputado acredita que a proposta preserva o contraditório, a ampla defesa e o devido processo legal dos contribuintes.
11: Agricultura.
14: Tião Medeiros, do PP do Paraná, apoia o projeto que garante indenização a produtores rurais por perdas de produtos perecíveis causadas por interrupções no fornecimento de energia elétrica. A proposta obriga as concessionárias a analisar o pedido de ressarcimento em até 30 dias.
15: Tião Medeiros argumenta que apagões e oscilações na rede provocam prejuízos recorrentes no campo, com perda de leite, peixes, vacinas e alimentos refrigerados. Segundo ele, a medida reforça a responsabilidade das distribuidoras e incentiva um serviço mais eficiente nas áreas rurais.
11: Ciência e tecnologia.
14: Altineu Cortes, do PL do Rio de Janeiro, sugere a criação de uma frente parlamentar em defesa do programa espacial brasileiro. De acordo com o deputado, o objetivo impulsionar projetos voltados ao fortalecimento do setor espacial e da inovação tecnológica no país.
15: Altineu Cortes acredita que o colegiado pode contribuir com a estabilidade orçamentária para as ações da Agência Espacial Brasileira. Para ele, o desenvolvimento de áreas como telecomunicações e monitoramento climático reforça a soberania nacional.
11: Esporte.
14: Vinícius Gurgel, do PL do Amapá, destaca a aprovação na Câmara de projeto que cria o regime especial de tributação para associações desportivas, sem fins lucrativos. O texto enviado ao Senado estabelece cobrança unificada de tributos com alíquota de 5% sobre a receita bruta.
15: Vinícius Gurgel ressalta que a medida estimula o financiamento de modalidades olímpicas e paralímpicas. As entidades que investiram continuamente em pelo menos 6 modalidades poderão abater parte desses gastos nos tributos devidos.
11: Educação.
14: Alice Portugal, do PCdoB da Bahia, comemora a aprovação na Câmara de projeto que proíbe cursos de graduação à distância na área da saúde e de educação física. A deputada considera que a formação desses profissionais exige atividades práticas e contato direto com pacientes e equipamentos.
20: É possível formar um contador, até um licenciado para ensinar nas diversas regiões longínquas desse país à distância, contanto que sejam cursos com controle, com aulas semipresenciais. sociais, com monitoria. Mas em saúde é algo difícil, porque como ensinar a um enfermeiro como aplicar um injetável no quadrante superior do glúteo esquerdo à distância? Como saber sem tocar para o aprendizado? As tecnologias em saúde são extremamente dinâmicas e complexas, e é preciso que o estudante tenha contato direto com a evolução dessas tecnologias.
15: Alice Portugal avalia que a mudança contribui para melhorar a qualificação dos profissionais que atendem a população. Ela alerta que o alto número de matrículas à distância em cursos que exigem laboratórios e contato com tecnologias pode comprometer a formação dos profissionais.
0: Comissões.
14: Aprovada na Comissão de Educação da Câmara, prevê a divulgação de dados sobre estudantes com deficiência no ensino superior. A ideia é aperfeiçoar as políticas públicas de inclusão e acessibilidade. A repórter Mônica Tati tem os detalhes.
21: Proposta aprovada pela Comissão de Educação da Câmara dos Deputados quer melhorar informações sobre estudantes com deficiência no ensino superior. O projeto determina a coleta e a divulgação sistemática de dados sobre o acesso, a permanência, a conclusão e a evasão de pessoas com deficiência nas universidades. O relator na Comissão de Educação, o deputado Ismael, do PL de Santa Catarina, destacou que o INEP, o Instituto Nacional de Estudos e Pesquisas Educacionais Anísio Teixeira, já realiza o levantamento dessas informações, mas falta uma sistematização específica para esses dados.
22: Na sinopse estatística da educação superior, anualmente publicada pelo INEP, já se encontram informações sobre o número de matrículas em curso de graduação das pessoas com deficiência por sexo e tipo de deficiência em cada município brasileiro. Não há, contudo, especificação por instituição de educação superior ou o cálculo de indicadores de permanência, conclusão e evasão, embora nos questionários do referido censo sejam coletados dados por aluno, curso e instituição que permitam esse detalhamento.
21: O deputado Ismael ressalta que a abrangência dos dados do censo é ainda maior do que a prevista no projeto original, pois inclui todas as instituições de educação superior, públicas e privadas, e não apenas as universidades federais e estaduais. No entanto, falta a organização desses dados para auxiliar na criação de políticas inclusivas. O deputado propôs que não seja criada uma nova lei, mas que as obrigações da União na divulgação dos dados referentes ao ensino superior sejam incluídas no capítulo do Estatuto da Pessoa com Deficiência, que trata do direito à educação. As informações divulgadas deverão subsidiar o planejamento, a implementação, o monitoramento e a avaliação de políticas públicas governamentais voltadas para a inclusão e acessibilidade. A proposta, que dispõe sobre a coleta e a divulgação de dados de pessoas com deficiência no ensino superior, ainda será analisada pelas Comissões de Defesa dos Direitos das Pessoas com Deficiência e de Constituição e Justiça. Se for aprovada, segue para a apreciação do Senado. Da Rádio Câmara de Brasília, Mônica Tati.
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11: Direitos Humanos.
15: Cássio Favacho, do MDB do Amapá, apresentou o projeto que obriga companhias aéreas a conceder desconto mínimo de 80% na passagem de quem precisa viajar por motivo de morte de um familiar. A tarifa humanitária vale para deslocamentos destinados a velório ou sepultamento.
14: A proposta de Acácio Favacho também assegura a remarcação sem multa, crédito ou reembolso integral quando o falecimento ocorrer antes da viagem. O parlamentar afirma que as medidas diminuem as barreiras enfrentadas pelo passageiro durante o período de luto.
11: Saúde.
15: Projeto de Kleber Verde, do MDB do Maranhão, assegura aos pacientes e seus responsáveis o acesso integral Há informações sobre medicações administradas na rede de saúde pública e privada. A proposta exige o detalhamento de dados como lote, dosagem, validade e nome do profissional responsável.
0: De acordo com Kleber Verde, casos de urgência e UTI deverão contar com a presença de ao menos 2 profissionais de enfermagem para aplicação de medicamentos. Na visão dele, a medida busca evitar fraudes, erros e tragédias no ambiente hospitalar.
15: Eunice Oliveira, do MDB do Ceará, apoia o trabalho da Frente Parlamentar em defesa da Política Nacional de Plantas Medicinais e Fitoterápicos. O deputado informa que o objetivo do colegiado é incentivar pesquisas.
0: A iniciativa também visa apoiar a produção e ampliar o uso de plantas medicinais e fitoterápicos na saúde pública. No entendimento de Eunice Oliveira, a Frente Parlamentar contribui para o aproveitamento sustentável da biodiversidade brasileira e para o fomento à agricultura familiar.
15: Termina agora esta edição especial do Jornal Câmara dos Deputados, produzida e apresentada pela Rádio Câmara de Brasília, em parceria com a Rádio Câmara de Parauapebas, integrante da Rede Câmara de Rádio.
0: Eu agradeço ao Francesco e a toda a equipe da Câmara de Vereadores de Parauapebas pelo excelente trabalho conjunto.
15: Obrigado à Câmara dos Deputados por esta oportunidade. Esse programa teve trabalhos técnicos de Everson Urani e apresentação de Márcio Aquilissade e Francesco Costa. Boa noite.
0: Muito boa noite. O Jornal Câmara dos Deputados volta amanhã. Você fica agora com um Minuto do TCU.
3: Minuto do TCU.
4: O Tribunal de Contas da União monitorou 67 universidades federais para verificar medidas de prevenção e combate ao assédio moral e sexual. 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Apenas 17 das 67 universidades monitoradas cumpriram todas as determinações do TCU. Faltam ainda estruturas adequadas para acolher vítimas, apurar denúncias e capacitar servidores e estudantes. O tribunal deu 180 dias para que as universidades avancem no cumprimento das medidas. 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
3: 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Boa noite.

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Se você quiser, que eu volto.

presença e elegância de Emílio Santiago.

Olha só, se o cara não te ama mais, já não tá muito afim, tá meia boca, sai fora, vai fazer o quê? Vai ficar nessa neurose aí, chorando, sofrendo. Oh, meu Deus, não, sai fora.

porta de uma vez, mulher. Abre, por favor. Eu preciso falar com você.

No programa Radiola, 4 horas 46 minutos. Bom dia para todos vocês. Para fechar com chave de ouro, eu trago aí José Augusto, Sábado.

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0: Bom dia, minha gente querida. Já são 4:56. 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Bom dia, minha Bahia, bom dia, meu Brasil, bom dia pra vida.
1: Bom dia, Titio Falcão.
0: Bom dia, Juju.
1: Bom dia, Titio Falcão.
0: Bom dia, bom dia, meu rei.
1: Titio Falcão, o café já tá pronto?
0: Opa, o cafezinho agora dá um levante, hein? Dá um levante que hoje eu tomei cambriado, aquela vontade de ficar na cama. O sono essa noite demorou de vir, né? Mas estamos por aqui, hein? Bom dia pra todos vocês, tá bom, gente? Que a paz de Deus esteja no lado de cada um de vocês, hein?
2: Opa, como bom dia. Quarta-feira pra você, Juju. Opa, como mandar um alusão pra Nilson, lá frente da Roja Rara, Nil, lá em Vitória, Espírito Santo e Nilda também, que é a irmã de Nilson. Quem fala aqui é José Hélio, Maria da Glória.
0: Ô, meu irmão, um abraço, bom dia pra você.
3: Bom dia, Focão, bom dia.
0: Bom dia, bom dia, Marcelo.
3: Focão, mandando um abraço pra minha esposa Rosa, pra toda a família dela, meu pai, minha mãe, Já Pumerim, Valda Roda Sul, Dona Nice, pra Zé Bala, Zé Pintor, Zé da Onça, pra grande meu amigo Danilo, Guedes, Hilda Pilar, Mangangá, meus amigos. Feliz aniversário pra Dona Rosa, que é a mulher de caçulo, que eu dou muitos anos de vida pra ela. É tudo de bom na vida dela. Valeu, velho. Fique com Deus.
0: Valeu, meu amigo Babão. Olha, deu pizza. Como confiar na justiça do nosso. Na verdade, eu não confio na justiça, não. A justiça, infelizmente, não é pra todos, meu amigo Babão. Mandando um abraço aí. Bom dia, meu amigo Falcão. Que Deus lhe proteja a sua vida, a sua família. Radiola hoje com Amado Batista. Música meu ex-amor top. Um abraço, ele manda um abraço aí pra todo mundo. Reduz mais essa lista aí. Acho que dá, né? Mandar um alô aí todas as manhãs, tá bom? Meu amigo Babão, alô Babão, depois eu volto aí nessa lista, viu? Logo na abertura, temos um tempo muito grande aí. Deixa eu ver quem tá por aqui.
4: Bom dia, Falcão, bom dia, Juju, bom dia, Renan. Bom dia pra minha mãe, Nelcy, Tabuica. Pra Léo, pra Roque da Viola, pastor Alcide, Pio da Tilápia, pra Igor Vaqueiro, pra Babão, pra Tubaína. Tabal Tapeceiro, professora Loura e seu esposo Paulo, pra Ticiane, pra Dandara, pra Helenice Brandão no ACM e pra todos os ouvintes de AZ, pra não esquecer.
0: É, meu irmão, calangueou de vez,
4: né? Falcão, se possível, eu vou passar a música Um Sonho de Caminhoneiro, Milionários é Rico.
0: Opa, calangueou demais a voz, hein? Olha, bom dia, Falcão, Juju e Reinão, uma ótima, minha abençoada quarta-feira pra todos nós. Manda um bom dia pra Jaime Brandão, Clériston Brandão, Clarice Brandão, Chayane, Líria, Dandara, Binho, Fábio de Baitaba, Cachorrão de Raça e todos os ouvintes, se possível, passa a música Milionários é Rico, a carta Helenise Brandão. Alô, Helenise Brandão. Um abraço, bom dia pra você. Duas músicas de Milionários é Rico logo no início, né? Olha, bom dia, Falcão, bom dia, Fábio, bom dia, Fábio. Quem tá por aqui?
5: Renan.
0: Opa, nós!
5: Uau. Bom dia. Manda alô aí pra Del Geladeira, Renan Saracura. Agradeço a Del. Del Geladeira tá na escura, Falco. Ele já tá na escutora dela.
0: Opa!
5: Tô saindo pra trabalhar, mas vou largar o radinho ligado aqui.
0: Já vai, é cedo,
5: galera, acorda aqui. Tá ouvindo? Valeu, Falco. Então,
0: valeu,
5: Tom. Valeu, trabalhar. Valeu, Falco.
0: Nesse Brasil, o cidadão que acorda cedo para trabalhar deveria ter um salário justo, um salário que dê para passar o mês confortável, mas infelizmente nesse país aqui, o trabalhador não tem moral. Até hoje eu não entendo como um trabalhador fica correndo atrás de político para cima, para baixo, um sol quente. Aquele que trabalha, que às vezes é obrigado, tudo bem, mas aquele que não trabalha, não tem nada, eu vou te falar, não. 5:00 em ponto, bom dia!

qualquer coisa aí, tá bom, meu irmão? 5 horas, 4 minutos, bom dia, minha Bahia, bom dia, meu Brasil. Sim. Bom, ainda ontem chorei de saudade, aí é Rick Renner, tem mais participações aí, não dá pra ver o nome ali, né? Apertou tudo ali. Aí é Fede Paulinho e Rick Renner.

0: demais, tá aí, César e Paulinho, Henrique Renner. Ainda ontem chorei de saudade. Essa música é da dupla João Mineiro e Marciano, né? Ficou muito bacana aí, viu? Ficou muito bacana. Olha a hora, meu amigo trabalhador, olha a hora, minha amiga dona de casa. 5:07, bom dia, minha Bahia, bom dia, meu Brasil.
1: Um beijo no coração, obrigado. Cadê o aplauso, Rick?
0: Olha o trembão, hein? Larga agora, Peão Carreiro e Zé Paulo. Mão da noite. Bom dia, minha Bahia, bom dia, meu Brasil. Você que já tá acordado, bom dia. Quem tá na cama, bom dia, bom dia. Quem já tá no trabalho, bom dia. Hoje tô meio cambriado com sono, mas tô

0: Olha a hora, gente, olha a hora, acerta o seu relógio pelo meu Roscoff. Já são 5:10. Bom dia, minha Bahia, bom dia, meu Brasil. Hoje é quarta-feira, gente. Hoje é 16 do mês 9 de 2026, hein?
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0: Oh, pela voz, Estela Menotti, Fabiano.

0: Mais 5:30, Babão pede pra mandar um abraço aí na zona rural, pra Guedes, na fazenda Valdivino, Fábio de Baitaba, Fernando na fazenda Boa Sorte, Neto na fazenda de Cardim, Cosme na fazenda de Zeca Souza, pra Tony de Procópio, Tony do ônibus e todos os ouvintes da zona rural. Valeu, meu líder de audiência. Valeu, Babão, um abraço, bom dia pra você, meu irmão. Presidente, licença, é o lance, torce dois Cristo Tal, vem. 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Bom dia, Gordura! Olha a hora, gente, olha a hora, acerte o seu pelo meu. 5:14.
1: Titi Falcão já tá na hora de levantar.
0: Opa, quem pode ficar na cama, fica, né?
1: Titi Falcão já tá na hora de levantar.
0: Um beijo pra você. Quando eu tô em casa, eu acordo e ouço também a Rádio Nacional, que eu gosto da Rádio Nacional, né? Bom demais. Aí eu fico madornando na cama. É uma delícia, viu? É uma delícia. 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Doutora Darla e toda a equipe agradece a sua preferência, hein? Um abraço aí pra Kleber, já deve estar acordado. Kleber Cedeiro deve estar indo pro sítio agora, né, Kleber? Um abraço, bom dia pra você, um bom dia pra doutora Darla também, viu? 5:17. 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
2: Bom dia, Falcão.
0: Bom dia, meu Rock.
2: Ô, Falcão, quero mandar um alô pra Buíca, pra Fábio, pra Pio da Tilápia, pra Dentinho, pra professora Loura, pra dona Maria Dominga aqui na Irmã Dulce.
0: Alô, dona Maria Dominga.
2: Pra Fábio.
0: Ela deve estar dormindo,
2: lá no Baitaba, e para todos os ouvintes. Bom dia, Roque da Viola.
0: Bom dia, meu Roque. Dona Maria Domingas deve estar dormindo. Opa, nós corre, corre, não é mole. A vida da gente já correria, né? Os dois violeiros. Pode dizer que você não corre, né?

0: a vida é uma correria, né? É, tem gente que corre pra ir pra escola. É, a vida, aí ó. Tá vendo aí?
1: No braço dessa viola, correm os dedos à mão.
0: A vida é uma correria. Meus amigos, adolescente suspeito de induzir suicídio de menina de 13 anos em live, em Cacolé. Ele foi apreendido, né? Porque na verdade não pode, quando é adolescente, não se fala em prisão. Uma adolescente de 14. Olha, quero alertar vocês aí, viu? Vocês que deixam os filhos de vocês no celular, olha, fique sempre atento, procurando o que ele tá fazendo aí, viu? Investigue, tá bom? Olha o que aconteceu. Um adolescente de 14 anos é investigado por atos infracionais análogo a crimes de indução, de suicídios também, né? Além de automutilação, crueldade com os animais. E esse adolescente de 14 anos estava induzindo uma garota, né, a cometer suicídio. Isso ao vivo, hein? Isso ao vivo nas redes sociais. Induzindo também fazer crueldade com os animais, né? Mutilar os animais. Então vocês prestem bem atenção nos seus filhos, principalmente que tem uma faixa etária de idade, né? Que adolescente você tem que ter muita delicadeza ali pra lidar com adolescente numa certa fase de idade, né? Quando passa pra adolescente. Então, preste bem atenção aí no seu adolescente. Seja amigo do teu filho, da tua filha. Seja amigo, porque se você não for amigo, pode ter certeza que vai ter outras pessoas que serão, tá bom?
1: Tem gente.
0: A menina de 13 anos, ela acabou cometendo suicídio e transmitindo uma live, hein? Preste atenção no seu filho, tá bom? Seja amigo do seu filho. Quem tá por aqui, Falco? Quem tá por aqui?
2: Bom dia, meu amigo.
0: Bom dia, mestre Pio.
2: Bom dia, ouvinte da Nova FM. Falco, mandou um alô pro meu amigo Mangagana Graciosa, seu esposa Aline, seu Cecílio, toda a sua equipe de trabalho. Meu amigo Marcelo Nafegã, sua esposa, seu Cecílio, toda a sua equipe de trabalho. Meu amigo Danilo, meu amigo Rob Calafilto, sua família tá na escuta. Pra dona Anice e seu Ronaldo Assouri. Meu amigo Jó Carpinteiro, sua esposa Jardina, toda a sua família aí na Rua da Saúde, né? E meu amigo Babão na Avenida Laudio Feito, meu amigo Torico, meu amigo Fábio na Fazenda Nova Esperança, Baitaba. E meu amigo Ademir no Bairro Novo, meu amigo Ney, para todos os ouvintes, Falco, bom dia. É que você passa muito de Vavá Machado e Marcolino, Falco, bom dia.
0: Valeu, Pio. Fala aí, Vavá Machado e Marcolino, manda um abraço aí pra Coxa. Acabei me passando, Coxa. E acabei me passando, o tempo tá correndo demais, né? 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Alô, Dona Maridete, bom dia, bom dia. Olha, bom dia, Fal, Deus abençoe o nosso dia. Quero mandar aí um alô pra Tio Bita, Senhor Daniel, Lucas, Cauê, Juju e Renan. Um alô pra você, Fal. Alô, Eliane Xavier. Um abraço, bom dia pra você, Eliane Xavier. Bom dia pra todos vocês aí na região do Monte Severa, viu? Essas pessoas que não ultrapassam o tempo de 30 segundos, meus amigos. Bom, 5:27. Milionários é Rico canta a carta. Essa que pediu foi Elinise Brandão.

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0: pra nós uma paradinha aqui pra ver se eu consigo atender vocês, tá bom? Bom, é por isso que eu peço pra vocês mandar o áudio aí no tempo adequado, tá bom? 30 segundos.
1: Bom dia, Falcão. Bom Falcão, mandei um oi pra Dione, a esposa dele chama da Silva, pra César, pra Rogério, pra Almi, pra Milena, pra Baixinha, pra Lex, da Fazenda de Du, pra Santo Velho, Bill, Cabeça de Cobra, pra Juvenil, pra Jotão. O Jotão, deu tua milha ontem, 4 horas. Pra todos que tá ouvindo o seu programa, amanhã tem Mengão, Falcão.
0: Opa, nós viu, hoje tem Palmeiras. O Palmeiras não tá esse time não, né? O Fluminense passou. Vacilou o Fluminense, mas passou, conseguiu passar, perdeu depois 2-1. 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Bom, vamos tentar aqui atender o povo, quem tá aqui, Dona Sandra. Alô, Dona Sandra.
2: Bom dia, Focão, que é Sandra, do bairro Santa Rita. Bom dia, Dona Sandra. Manda um alô pra gente aí, Focão.
0: Um abraço.
2: Dá um beijo pra Jesus, um beijo pra Renan e passa a música pra mim, se você puder, por favor. Chico Reperaná, joga pra lá, chão, pega a porta e me beija.
0: Ô, moda boa!
3: Um beijo pra você.
0: Valeu, meu amigo, um abraço.

0: Sua encrenca, Zeca e Chiquinho, Miguel Calor e Dema. E Deme. Falcão, se for possível, vai passar museu vestido de seda, Teodoro Sampaio.
1: Ah,
0: aqui é o Mineiro, rapaz.
1: Valeu, meu Mineiro, 5 horas 36 minutos. Ô, Leandro e Leonardo, fui dando porrada.

Mas fui dando porrada, Leandro Leonardo. 5:39, bom dia minha Bahia, bom dia meu Brasil. Peço a vocês que não ultrapasse o tempo de 30 segundos, gente, por favor, para que eu possa tentar atender, viu? E às vezes eu peço, a pessoa não adianta, a pessoa vai e manda. Aí eu vou descendo por último, se der tempo eu atendo, hein? Opa, nós, alô, minha amiga. Foi Sandra, não foi? Dona Sandra aí do Santa Rita, bom dia, dona Sandra, tá tocando a música. É, se corri para na tranque a porta.

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0: Opa, nós! Olha a hora, gente, olha a hora. Acerta o seu relógio pelo meu horoscópio. Alô, Bia Bahia Caipira, alô, meu Brasil sertanejo. Já são 5 horas e 45 minutos. Bom dia, minha Bahia, bom dia, meu Brasil.
1: Bom dia, Titio Falcão.
0: Bom dia, linda Juju, bom dia.
1: Bom dia, Titio Falcão.
0: Bom dia, bom dia, bom dia. 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Passa lá pra conferir, hein? 5 horas e 46 minutos. 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Alex e a equipe agradece a sua preferência. Ô, meu amigo trabalhador, bom dia. Levi na Fazenda Belo Nil. Dona Meló, bom dia, Dona Meló. Meu amigo Juvenal na Fazenda Miraflor, bom dia, Juvenal. Alô, Dona Roseli, bom dia. Alô, meu amigo vem Mangangá na Fazenda Graciosa, bom dia, Mangangá, bom dia. Bom dia pra Pacote, bom dia pra Rainara. E um bom dia pra Dona Aline. Alô, Dona Aline, já levou o cafezinho lá no curral? Eita, nós, cai é bem, né? Bom dia pra vocês aí, viu? 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Meninos, manda um beijo aí pra Dona Renatinha.
1: Um beijo pra você.
0: Ela tá acordada.
1: Oi, minha amiga, eu tava com saudade de você.
0: 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Pode falar, 5:48. 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É de cortar o coração o sistema do mundo, viu? É de cortar o coração o sistema do mundo. 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E não deu tempo pra atender ninguém, viu? 5:50, Vestido de Seda. Alô, meu amigo mineiro, alô, mineirão, bom dia. Meus amigos, uma ação da polícia, olha, 9 homens são mortos em operação da polícia em Cajazeiras, na capital baiana. 9 homens foram mortos em uma ação da polícia, lá na capital baiana, no bairro de Cajazeiras. A polícia diz que os homens eram integrantes de uma facção aí, né? Armados até os dentes, olha pra lá, metralhadora, rapaz, cara trabucão ali, meu irmão.

0: nós vestindo de seda. Olha a hora, gente, olha a hora, acerta o seu pelo meu. 5:53, bom dia minha Bahia, bom dia meu Brasil. E tem gente, eu ainda tô, gente, sabe de que horas? Sabe em que horas ainda eu tô? Eu tô em 5 horas ainda atendendo as mensagens. 5 horas eu atendi a última, né? Agora vai pra 5:02. Vou ter que parar aqui, não tem jeito, né? Aqui ultrapassou o tempo, vou ter que acelerar um pouquinho, viu?
1: Bom dia, Falcão.
0: Bom dia.
1: Deus continua abençoando cada um da gente.
0: Amém.
1: Falcão, quero mandar um grande alô aí pra Boa Paz, meu pai Cal, minha mãe Tonha.
0: Alô, Cal.
1: José, que tô muito bem, graças a Deus. E na cara C aí, viu? Para X, Maricinha, povo querido aí, Terra Seca aí, Patiana, Patinel. Todos meus parentes aí, que Deus continue usando eles.
0: Amém.
1: Da forma que Deus sabe usar.
0: Verdade.
1: Pra você também, meu querido.
0: Belas palavras.
1: Que Deus continue trabalhando na sua vida.
0: Belas palavras.
1: E dá muitos anos de saúde. Você é um grande locutor que você é. E passa aí, Andorinha Mensageira.
0: Ô, belas palavras.
1: Aí.
0: Você não fala
1: as Andorinhas Voltares.
0: Você falou duas músicas. Andorinha Mensageira é uma, as Andorinhas Voltares é outra. As Andorinhas Voltares eu passei ontem, né? Andorinha Mensageira, acho que eu passei antes de ontem.
2: Bom dia, Falco. É
0: bom
2: Jair.
0: Dia, quero Jair, bom pra dia.
2: Minha esposa Ima, Juju, Renan, Maverick, Gel, no Japão Mirim, família, para todos os seus ouvintes. Que Deus lhe dê um bom dia de paz.
0: Valeu, meu velho, abraço, bom dia pra você. Alô, Lúcia Maria, alô, Evaristo, um abraço, bom dia pra você. Eles pedem pra mandar um abraço aí pra Juju e pra Renan.
3: Um beijo pra você.
0: Opa.
3: Oi, minha amiga, eu tava com saudade de você.
0: Bom dia, meu amigo Evaristo. Olha, bom dia, Falcão, Deus abençoe o nosso dia. É Anne, alô, Anne, um abraço, bom dia, Anne. Acorda, Lopeu, Anne. Alô, Lopeu, forma de fazer lobisomem.
4: Bom dia, Falcão,
0: bom dia
4: pra nós. E um abraço aí pra galera que tá ouvindo esse programa maravilhoso. Jean Rubalo, pra Dona Nil, Dona Nil aqui também, minha vizinha. Que Deus abençoe o nosso dia.
0: Valeu, meus amigos. 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Tem minha amiga ali, rapaz, a esposa de Luciana, eu sempre esqueço o nome dela. Ali no alto da subestação, naquelas aproximações aí do alto da subestação, né?
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0: Deixa eu preparar aqui a oração do Pai Nosso, que já tá chegando a hora, né?

0: chave do bem viver. Tem que ter a senha, né? Hoje mesmo sabendo viver tá complicado, né? Mesmo você sabendo viver a vida tá complicado. O que tem de desencontro no trabalho, na rua, vou te falar.
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8: 6 horas.

nosso que estais no céu. Santificado seja o vosso nome. Venha a nós o vosso reino. Seja feita a vossa vontade, assim na terra como no céu. O pão nosso de cada dia nos dai hoje. Perdoai as nossas ofensas, assim como nós perdoamos a quem nos tem ofendido. E não nos deixeis cair em tentação, mas livrai-nos do mal.

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1: Olha a hora, meu amigo trabalhador, olha a hora, minha amiga dona de casa, acerte o seu pelo meu.
2: Titio Falcão, faz a hora.
1: Olha, Juju, já são 6:06.
2: Bom dia, Titio Falcão.
1: Bom dia, Juju, bom dia.
3: Bom dia, Titio
1: Falcão.
3: Bom dia,
1: bom dia, bom dia. Estamos no mais alto patamar da audiência da emissora, viu? No mais alto patamar. Ô, trem bom, viu? Ô, trem bom é saber disso,
2: Titio
1: viu?
2: Falcão já tá na hora de ir pra escola.
1: Opa, tá na hora de levantar, Juju.
3: Titio Falcão já tá na hora de ir pra escola.
1: Tá na hora, meu rei, tá na hora. Olha, bom dia, Falcão. É, bom dia com Jesus. Quem fala aqui é Tássio Vaqueiro, aí da Fazenda Santo Antônio. Quero mandar um alô aí pros filhos, né? Pra Evelyn, Gael, pra Tylon e Maju. É, e um alô também pra Cosme aí de Zeca Souza. É, e seu Zé Eno, pra Mozão, pra Manezinho, Rene e pra Rene em Palmeirinha. Valeu, Tássio Vaqueiro. Um abraço, bom dia pra você, meu irmão. Tudo de bom. 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Alô, Teu Jonas. Alô, Dona Vera. Bom dia.
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1: 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Vamos bater aqui e tentar atender? Já li aqui meu amigo Tássio. Essas pessoas que não ultrapassam o tempo, por favor. Bom, por favor. Alô, meu amigo Zé Carlos. Amor, que você pediu, Zé Carlos. Você já pediu duas vezes. Eu não tenho ela aqui. Eu tenho que colocar ela ainda, viu? Do Mike Lian, viu? Entre a faca e a serpente, parece que é essa, né?
5: Bom dia, Falcão. Bom dia, Falcão. Aqui é José Carlos Brito, pedreiro. Que Deus abençoe nosso dia.
1: Amém,
5: meu velho. Meio de semana, né? Quarta-feira.
1: Pra nós.
5: Meu amigo, se possível, toca pra nós aí Eu sou baiano, mas toca pra nós aí, Goiás é mais, com Bruno e Marrone, oh, oferecendo para toda a galera da zona rural aí. Valeu, valeu, valeu.
1: Valeu, deixa eu mandar um abraço aí pra meu amigo Val, meu amigo é Val, né? Lá na Serra Verde. Alô Val, um abraço, bom dia pra você, Val. Lampião que lembrou pra mandar um abraço pra você, viu? Lampião, pensa num... Não, Lampião não é feio, não. Não posso falar, pensa num véio feio, que Lampião não tá ficando véio feio, não, né? Um bigodão talentoso. Não posso falar que você é feio, não, viu, Lampião? Realmente você é um coroa em tanto. É um coroa em tanto.
4: Mas com essa dormição.
1: Agora dorme demais, Lampião.
4: Vê um pé de pau e encosta. Vê um pé de
1: Lampião
4: pau e encosta.
1: Dorme aí, demais, fio.
4: Tu anda morto, dorme o dia todo.
1: É fio.
4: Oxe, como é que esquenta? Aí não é pra esquentar nada mesmo.
1: Não, não esquenta, não, viu? Falar em cio, essa profissão de tapeceiro aqui, meu amigo, tá minguando, viu? O baú já não forra mais sofá, cio já não trabalha mais. Meu amigo Luquinha já tá na marcha lenta, porque já se aposentou, né? Helena trabalha, mas serviço pesado ele não vai pegar. Então tá minguando o serviço de tapeceiro, viu? Pra reformar o sofá. Alô, bom tapeceiro.
6: Bom dia, Falcão.
1: Bom dia.
6: E aí eu mando um alô aí pra Fábio, lá no sítio Nossa Esperança, pra Dona Si, pra Roque da Viola, pra Maria, pra Dil, pra Léo, pra Dil, pra todos os ouvintes, que seja uma quarta-feira abençoada na vida de cada um de nós. Valeu, Falcão.
1: Valeu, meu irmão, valeu, meu amigo. Olha, bom dia, Falco. Eu tô aqui ligado na Nova. Olha, o tempo está bom, hein? Está bom, hein, Foster? Beleza? Manda um abraço aí pra você. Oh, obrigado. Pra sua família, pra Helenise Brandão, tio Jaime, pra Nelma do Alecrim. Rapaz, fala aí, Nelma sumiu, Chiclete também sumiu. Manda um alô pra Diza aí na Aparecida. Valeu, aqui é Cássio, cachorrão de raça. Abraço, Foster. Valeu, Cássio. Abraço, Cássio. Bom dia, Cássio. Olha, liderança, bom dia. Estou por cá, hein? Se possível, queria ouvir a música Leandro e Leonardo Lantiel. Alô, Lantiel. Um abraço, bom dia pra você. Muito obrigado, meu amigo.
7: Bom dia.
1: Opa, meu amigo Naná.
7: Deus dá um bom dia pra nós, em nome de Jesus. Tô aqui na escuta do programa.
1: Opa, Naná.
7: Mandou uma lupa Jó, Lujô. Como é que tá você, meu patrão? Você tá bem? Dá uma lupa Daniel. Valeu, Daniel. Todos estão na escuta aí, que Deus dê um bom dia.
1: Valeu, meu velho, um abraço, bom dia pra você. Anote o preço do cacau. O mercado cacau informa que o cacau convencional na Bahia, R$314. Isso é uma referência, viu, gente? R$314. Já com o cacau certificado, R$383. Arroba. Nunca mais eu entrei no sistema FAEB, né? Existe um desencontro. Bom, o boi gordo subiu aí para R$351. Arroba. Referência da Bahia, tá bom? Bom, daqui a pouquinho teremos o Jornal da Manhã. Tudo sobre adolescente suspeito de induzir suicídio de uma menina de 13 anos. Isso ele fazia pelas redes sociais, né? E também induzir as pessoas a maltratar, mutilar os animais, né? Tem gente que tem parte com aquele bicho lá, né? Aquele bicho que o pessoal diz que tem rabo, que tem chifre, né? Rapaz, vou lhe falar, viu? Tem gente ruim, o ser humano, vou te falar, viu? A cada vez que eu vou vivendo, eu vou vendo as ações do ser humano e a gente vai se distanciando, né? Tendo medo, a gente tem medo do ser humano, sabia? A gente tem medo do ser humano, sabia? Bom, a Polícia Civil fiscaliza loja de celular em 6 cidades no sul da Bahia. Sabe por que fiscaliza? Porque eles estão vendendo celulares falsificados, sabia? Falsificados. Bom, daqui a pouquinho também tudo sobre o confronto que teve lá na capital baiana, em Cajazeira, onde 9 homens morreram em confronto com a polícia, é o que diz a matéria, né? Bom, deixa eu ver quem tá por aqui, Falco.
8: Bom dia, Falcão.
1: Ô, gado véi.
8: Bom dia pra Caloura, eu sou. Bom dia pra Raíza. Bom dia pra Dona Marlene. Bom dia pra Mané Vaqueiro. Bom dia pra Nego.
1: Alô, Mané Vaqueiro. Alô, Mané Vaqueiro.
8: Toda vaqueirama, todos os ouvintes, pra meu pai, pra minha mãe, pra minha família, pra todos os ouvintes. Que Deus abençoe e dê um bom dia pra nós.
1: Valeu, meu velho.
8: Bota a música de Maranhão da Rica aí pra mim.
1: Já toquei 3 músicas, eu acho que toquei 3 ou 2 músicas de Milionário Zé Rico.
9: Falcão, só tá o pão da raviola.
1: Uxi.
9: Aí, Falcão, só tá o pó da raviola. Aí.
1: Rapaz, vou falar uma coisa pra você, viu? É cada coisa que a gente ouve. Mas eu não tô o pó da rabiola, não, eu tô só o Todd. Poxa, eu tô só o Todd, rapaz.
10: E vai ir muito. Aí, é. Aí quando pega, pega legal.
1: Pega legal mesmo.
10: Ó, Ave Maria, parece um robô. Tchau, fica com Deus.
1: Ah, diferente de Guedes, da Fazenda Valdivino, que Guedes tá requegando mesmo. Olha, bom dia, meu amigo Falco. Hoje é aniversário de Zé Isqueiro. Alô, Zé Isqueiro. Lá em Maria Viúva. É, também aniversário aí de Márcia Reis, aí na feirinha. Jesus te ama. Alô, Joelso, um abraço, bom dia pra você, Joelso. Joelso Pato, bom dia, bom dia.
11: Bom dia, Falcão. Oh. Aqui é Pitu Dormeira. Eu Pitu. Troquei o nome do cantor mesmo, é Cristi Rava, a de Música de Holanda. Pergunta que Kiazinha se Val Barandão vai. Val dizendo que é valente mesmo pra ver se ele vai.
1: É valente, é?
9: Morreu, já era. Tem que tomar viaga.
1: Que valente nada, rapaz. Que valente nada, o bicho é igualmente caranguejo, andando de ré.
12: Bom dia, Falcão. Lenito. Aqui é Lenito Nunes da Fazenda Águas Claras. Meu bom dia hoje é pra Rogério, lá nos Hilários. Rogério Vaqueiro.
1: Alô, tá Rogerão. Aí alô, Rogerão.
12: Pra Sil, pra Gedeon, pra Roque e pra Gazo. Gazo lá no Morre Sem Vela. E pra todos os ouvintes, Falcão, lá do Morre Sem Vela.
1: Valeu, meu velho.
12: E pra Valdício aqui na Lusitana.
1: Um abraço, meu velho. Olha, bom dia. Fala o preço do cacau. Já falei o preço do cacau. Opa, nós! Quem não gosta de uma xodó? Antigamente, rapaz, fulano de tal tá com a xodó. Fulano de tal tá com a xodó, não era assim?

0: trem bom é uma xodó, né? Pra nós aí é Jorge de Altinho. Eu já fui numa festa deles. Tocou em Itajibá. Bom, olha, bom dia, Falcão. O Senhor abençoe o nosso dia, Octávio Gabriel de Jacobina. Alô, meu amigão, aí na terra do ouro. Você já cavou algum ouro aí, hein? Você já levantou a guia, meu amigão? Não pode não, né? Não pode não. Um abraço, meu amigão. Olha, bom dia, Falcão, tô ligado, é Adenilto de Arraial da Ajuda, Porto Seguro. Valeu, Adenilto, você sumiu, hein? Estamos no mais alto patamar da audiência da emissora, que bacana, viu, gente? Que bom demais.
1: Oi, Falcão. Oi! Passa uma musiquinha boa pra mim. Vamos ganhar de Lourenço Bolivar.
0: Patrimbão!
1: Que Deus te abençoe, meu filho. Que dê um bom dia, uma boa quarta-feira, de paz. E felicidade pra todos nós. Deus te abençoe.
0: Um abraço, hein?
2: Diz que acabou.
0: Um abraço em Luciene. É Luciene, né? Luciene, fala que eu mandei um abraço, tá bom? Um abraço, Luciene.
3: Bom dia, Mário. Falcão, Mário. Um alô aí pra Dedéu do Quiosque, Lando do Som, Théo do TI, o Santilha, e o Hilda, e um alô aqui pra Palmeirinha, pro Reverão da Mata, pra Théo, Thelma, tá? Pra todo mundo que tá ali assistindo, Falcão.
0: Valeu.
3: Um abraço.
0: Valeu, meu Mário.
3: Comigo mesmo, eu tô na cabana no Reverão
0: rapaz.
3: Da Mata.
0: Balta Peixeiro falou que se você convidar ele, ele vai, viu? Ele tava falando. Foi ele que ouviu o seu falar, viu? Bal falou, se for convidar ele que ele vai, Balta Peixeiro. Olha, bom dia, Falco, tudo bem? Eu tô bem, manda aí. Manda um alô aí pra Dona Irene. É, estou ligadinha nessa programação maravilhosa. Se possível, toca pra mim aí. Toca pra mim. Deixar de te amar com Falcão. Como é que é? Deixar de te amar com Falcão. Procura aqui, tá bom?
2: Falo que passou.
0: Bom, deixa eu ver quem tá por aqui. Meu amigo Anderson, olha, bom dia, Falcão, e todos na escuta dessa nova que é top em audiência. É Anderson do Tingui. Manda um alô aí pra Dona Léo, pra Pé de Lixa em Piau. Valeu, Falcão! Valeu, meu irmão, um abraço, bom dia pra você, meu irmão Anderson, lá do Região do Tingui. Alô, Dona Maria Domingas, a senhora tem moral, viu? A senhora tem moral, Dona Maria Domingas. Lourenço e Lorival, como eu chorei. Atenção, crianças, tá na hora, hein? 6:23. Bom dia, minha Bahia, bom dia, meu...

0: Ê, Lourenço e Lorival, como eu chorei.
1: Bom dia, Falcão.
0: Opa.
1: Você tá aí, meu amigo, na paz de Deus. Aqui é como José Cachorro, meu amigo. Bom dia de serviço pra você, pra todos nós. Tem como você mandar uma música aí pra nós aqui, pra nossa vaquerama sem parir. Aqui é como José Cachorro. Quero que você mande um alô aí pra Cachorrão, Zé Paulo, Tarso Vaqueiro, Paemo, pra Salatiel Machado, Chicrete, Mazão, e pra toda a galera da região dos Boi. E do povo do Corcovado e do povo do bairro Nossa Aparecida. Oh, fique com Deus, meu amigo. Bom dia, serviço
0: velho,
1: a você.
0: Valeu. A nossa primeira mensagem chegou 3:40. Não, chegou 3:28. A primeira mensagem. A de lá, meu amigo Babão mandou 3:47. Depois Marcelo, 3:58. Fábio, 4:14. Por aí se vai, viu? Atendemos 47 pessoas hoje, hein? 6:27. Bom dia, minha Bahia. Bom dia, meu Brasil. Jorge Matheus. Sertanejo mais novo, né? Alguém.

0: pra nós. 6:29. Olha, avião de deputado federal faz pouso de emergência no interior da Bahia. Você tá ouvindo aí? Avião de deputado. Não é. Tá falando que é um avião de deputado. Não é o avião com o deputado. Então diz claramente que o avião é dele, né? Enquanto isso, vocês estão aí recebendo um salário mínimo. Um salário mínimo, sem ter regalias nenhuma, tá bom? Bom. Foi do deputado federal Cláudio Cajado, do PP. É, o avião é dele, porque diz que avião de deputado, né? Eu entendo que o avião é dele, né? Não é o avião com o deputado. Bom, 6:30. Ih, já tá na hora de ir embora. Vixe. Deixa eu preparar a música aqui, a última música, deixa eu ver aqui. Bom, assim sendo, nós vamos findando o programa de hoje. Vamos embora, porque Gene já tá por aqui, pra deixar você muito bem informado. Vamos embora, meninos.
1: Tchau, tchau, um beijo.
0: Tchau, Meneghel.
1: Tchau, um beijo. Até amanhã, se Deus permitir.
0: Opa, dona Irene, a senhora tá dormindo, dona Irene, tá dormindo, dona Irene.
2: Bom dia, tô focando, quero ir fazer um boquinha. Manda um alô aí pra nós, pra o Bruno e pra o meu primo Isaac, que mora aqui também. A gente acorda todo dia cedo pra ir pra escola. E eu acordo cedo também pra ouvir teus alunos.
0: Aguinaldo de Morte. Tô indo embora. Beijo no coração, não dá mais tempo pra nada. Com a plena certeza e convicção de que comecei e estou finalizando o programa de hoje, é a mesma certeza e convicção de que Deus poderá voltar a qualquer instante. Assim eu confio, viu? Finalizamos um programa no mais alto patamar da audiência, da emissora. Beijo no coração. Tchau, tchau, gente. Aqui.

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Agora são 6 horas 42 minutos. Bom dia. Hoje é dia 16 de setembro de 2026. Estamos começando mais uma edição do Jornal da Manhã e vamos conferir as manchetes que serão destaques

0: com o programa de hoje.
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0: Kombi tomba após colisão com Palio na BR-330, na região da usina do Funil. Feirante de 68 anos morre após sofrer mal súbito no centro de abastecimento em Piauí. Adolescente suspeito de induzir suicídio de menina de 13 anos em live no Discord é preso em Caculé. Polícia Civil fiscaliza lojas de celulares em 6 cidades no sul e no baixo sul da Bahia. 9 suspeitos de integrar facção morrem durante a operação da Polícia Militar em Salvador. Campanha de ACM Neto perde equipe após denúncia de assédio, diz site. Essas e outras informações, a sua participação no nosso zap 8806-8468. Está no ar mais uma edição do Jornal da Manhã.

0: Agora são 6h44, 6h44. Nosso muito obrigado a você que está sintonizado aqui na programação da Nova FM, ouvindo o Jornal da Manhã. Estava com o Falcão até agora e continua aqui no Jornal da Manhã. Você que está no rádio, você através da internet, nos quatro cantos da nossa região, ouvindo aqui o Jornal da Manhã. E aí, Falco, bom dia. Traga por gentileza, Falcão, previsão do tempo, cotação agrícola, preço do boi gordo e o alu da criançada.
1: Fala, Gênio, grande abraço, bom dia para você, bom dia para todos que estão em casa, um bom dia mais que especial para as crianças se preparando para ir para a escola. Acabou aquela coisa de frio, né? Agora acabou? Já vem, é um período mais quente, né? Embora tem volta e meia, a temperatura bate 17 graus, mas é a hora que as crianças estão dormindo, mas esse horário, geralmente o sol já está brilhando, né? Vamos à previsão do tempo.
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1: Bom, o clima tempo informa que o sol nasceu às 5 horas e 33 minutos. Está previsto aí para o pôr do sol às 17 horas e 34 minutos. Hoje, sol com algumas nuvens, né, e névoa ao amanhecer, ou seja, a neblina que eles falam, né? À noite, poucas nuvens. Hoje não chove. A temperatura varia mínima 17, a máxima 31 graus, é o que aponta o clima tempo.
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1: O CPEA teve em alta, hein? O CPEA, gente, é a referência nacional, viu? E atingiu R$351 de arroba. Já acumulou alta no mês de 1,92%, é o que aponta o CPEA. Já o mercado do cacau aponta que o cacau convencional na Bahia tá de R$318 arroba. O cacau com certificado, R$387 arroba.

Agora são 6 horas 46 minutos, 6h46, nesta quarta-feira, dia 16. Eu quero agradecer a Deus por mais uma oportunidade de estar aqui vivo, trabalhando, com saúde. Sejamos gratos a Deus por essa oportunidade, tá certo? 6h46, Jornal da Manhã, tem um oferecimento da Clínica DNA Saúde, da Faculdade de Jardins Poli Itajubá, em nome também da Casa das Pias, que está com promoção hoje. 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São 6 horas 47 minutos, 6h48 agora virando o ponteiro. Chegamos aqui, Falcão, mais uma quarta-feira para fazer nosso trabalho. Nós vamos para onde, rapaz? Intervalo. Pro intervalo? Não, peraí, rapaz, se acalme. Não. Eu cheguei agora no. Rapaz, você tá. Ó, você tá de fuleiragem. Você tá de fuleiragem. Eu cheguei agora no programa. Você quer ir pro intervalo comercial, rapaz? É rapidão, né? Eu vou pro intervalo comercial e volto já.

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Agora são 6:51, 6:51. Olha, gente, nós estamos no período eleitoral, onde surgem agora muitas polêmicas. E, na verdade, tudo se torna polêmica. Coisas pequenas se tornam coisas grandes devido ao momento que nós estamos passando, que é o momento eleitoral. Primeiro, eu tenho aqui uma informação extraoficial, mas que a fonte é segura, que diz o seguinte: Jenny, nos próximos dias teremos uma surpresa muito grande no quesito pesquisa eleitoral, governo do estado da Bahia. Nós teremos uma surpresa muito grande. Ampliou-se a pesquisa, porque antes estava sendo fazendo pesquisa assim, com 1.000 e poucas pessoas, 1.600 pessoas, 1.100 pessoas. E a informação que eu tenho dessa fonte, porque, olha, na verdade, a semana passada, quando antes da pesquisa, em que o senhor Jerônimo Rodrigues estava na frente, ser divulgada, eu já tive acesso. Eu até comentei com o doutor Maurício Romano, filho do nosso amigo Henrique da Coelba, Henrique Romano. Tinha até comentado no dia anterior com ele. No dia seguinte, essa pesquisa já tinha sido divulgada. Da noite que eu comentei para ele, para o outro dia, eles fizeram lá e divulgaram a pesquisa. Virá uma nova pesquisa, onde teremos uma surpresa absurda e assustadora. A pessoa me falou: olha, eu não posso levantar a bandeira nem de um e nem de outro, mas a pesquisa que eu tenho aqui, os números que eu tenho aqui, que nós temos aqui, assim, é algo que vai nos surpreender, porque é um cenário muito positivo para o atual governador do estado da Bahia, o senhor Jerônimo Rodrigues. Esse cenário será divulgado nos próximos dias. Nós vamos aguardar. Vale ressaltar, gente, né, Falcão, que pesquisa não é garantia de ganhar campanha. Nós sabemos disso. A pesquisa, ela é um termômetro no momento eleitoral, na aceitação, na aprovação, tudo isso. Aí eu perguntei para esse dito cujo, já me falou essa expressão, Falcão, dito cujo, e qual foi ou qual é o fator que fez com que esses números fossem e sejam positivos para o atual governo do estado da Bahia. Ele disse: o fato Lula. Aí agora, meu amigo, mas a gente vem falando isso há um bom tempo, né? Que Jerônimo tem Lula, Rui e Jacques Wagner ao seu lado. E é o atual governador do estado da Bahia. E a pesquisa tem o fator Lula pelo meio. Eu falei: me diga números. Ele falou: não posso falar porque eu preciso concluir a pesquisa. Mas a informação que nós temos é que, devido ao fator Lula, o senhor Jerônimo Rodrigues está tendo um crescimento nas pesquisas eleitorais. E eu falei: essa pesquisa não está dando assim esses números, não é por causa de reduto, não. Ele falou: não, porque o Instituto está usando 3 métodos de pesquisa. Via Instagram, telefone, uma ligação, e alguns pontos de algumas cidades de forma presencial. Então, nós vamos aguardar, mas a informação que eu tenho, e a fonte é uma fonte segura e uma fonte boa, é essa. Nesse quesito, campanha eleitoral, pesquisa, conversa, disse e me disse, eu também tenho aqui uma informação que diz o seguinte: campanha de ACM Neto perde equipe após denúncia de assédio, afirma site. A campanha de ACM Neto, candidato União Brasil ao governo do estado da Bahia, teria perdido sua equipe de produção após uma denúncia de assédio envolvendo uma produtora. E segundo informações divulgadas pelo site Política ao Vivo, o episódio teria provocado uma saída coletiva dos profissionais no dia de ontem, terça-feira, dia 15, apenas 19 dias do primeiro turno. De acordo com relatos publicados pelo veículo, um integrante da chefia da equipe de criação teria assediado a profissional diante de outros trabalhadores da campanha.
A produtora teria sido demitida posteriormente. Segundo relato, ela chegou a ser chamada novamente para a equipe, mas acabou dispensada outra vez no dia de ontem. A segunda demissão teria provocado a reação da responsável pela produção. Que considerou a situação inaceitável. Outros integrantes da equipe teriam concordado e decidido deixar a campanha em solidariedade à profissional. Ainda segundo informações, a saída coletiva deixou a campanha de ACM Neto sem equipe de produção na reta final da disputa pelo governo baiano. O primeiro turno das eleições será realizado em 4 de outubro, segundo o calendário oficial do Tribunal Superior Eleitoral. A candidatura de ACM Neto mantém a programação e peças de propaganda publicadas em seus canais oficiais. Até o momento, a denúncia de assédio e as circunstâncias das demissões estão baseadas nos relatos divulgados pelo site Política ao Vivo. O material apresentado não identifica a produtora, medida adotada para preservar a identidade. Até o fechamento desta matéria, não houve manifestação da campanha de ACM Neto e do profissional citado nos relatos. O espaço segue aberto. Mas o que chama a atenção aqui é que faltam apenas... Hoje é 16, né? 19 dias, 19, não, 18 dias, porque é dia 4, 18 dias no dia, caso contando de hoje, para a disputa do primeiro turno. Isso aqui prejudica o calendário eleitoral do ACM Neto. Mas eu acredito que ele vai já tentar rever essa situação, ele vai entrar na negociação, para que a sua equipe não... Para que ele não fique sem equipe, porque não pode. Ele está disputando uma vaga, né? Está disputando com o governador Jerônimo Rodrigues para o governo do estado da Bahia. Então, saber o que aconteceu, onde aconteceu o erro, se tem algum ponto de erro, buscar resolver e tocar o barco para a campanha. Tocar o barco, porque faltam apenas 18 dias. No próximo dia 4 de outubro, nós, povo baiano, povo brasileiro, estaremos votando nos nossos representantes. Essa notícia aqui cai como uma bomba, porque nós sabemos que muito da campanha se dá, isso é feito pela equipe que trabalha, que coordena o marketing, tá certo? Vamos dividir em rede, nós vamos agora em horário gratuito eleitoral e nós voltaremos logo após com mais informações aqui no Jornal da Manhã. Volto já já.

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0: Agora são 7 horas 33 minutos, 7:33, trazendo informações aqui no Jornal da Manhã, trazendo aqui as informações, as notícias, a participação do povo aqui em nossa programação. Meu amigo Falcão, quem tá no zap aí, Falcão? Quem que tá aí, Falcão? Onde deu o povo aqui? José Carlos Pedreiro. Ô, Zé Buraco, bom dia.
1: Bom dia, Jane, bom dia, Falcão. Aqui é José Carlos Brito Pedreiro. Nego, eu vi Falcão fazendo um comentário aí que um deputado aí, né, que o avião quase cai, fez um pouso forçado, né? E aí ele falou assim que o deputado tem um avião, né? Quer dizer, o cara é bem financeiramente, e aí o povo, feito bobo, e ganha salário mínimo. Realmente, ganha salário mínimo, mas briga para poder votar nesses deputados aí, e nem prefeito, nem governador, nem presidente. O povo, quanto menos tem, o povo, quanto menos recurso tem, mais sem noção se torna. Parece que a mente é bloqueada. A pessoa não consegue enxergar um palmo na frente do nariz. É por isso que eu lhe digo, se a população se preocupasse em enxergar o que está acontecendo no país, né, ninguém ia lá dar um voto para ninguém. Não sei o que iria acontecer, né? Mas ninguém ia lá dar voto para ninguém. Porque eu mesmo aqui, José Carlos Brito Pedreiro, eu aqui, não vou levantar a bunda do meu banco para poder votar em ninguém. Viu? Simplesmente eu vou lá na rua comprar uma carne da boa, acender um carvão, certo? E vou ficar de boa comendo minha carne enquanto o povo vai estar lá se lascando na fila para poder votar nesse povo que não tem noção, né? Não tem noção do que é a pobreza, a dificuldade que é viver nesse país. Valeu, guerreiro. Que Deus abençoe o seu dia.
0: Valeu, Zé Carlos. Valeu, Zé Buraco. Olha, eu vou lhe falar uma coisa aqui. Eu acho que você está errado pensando dessa forma. Sabia, Falcão? Eu acho que ele está errado.
2: Bom, aí é
0: não, você não,
2: que
0: está achando,
2: ele já acha que ele já
0: não, acha que tá eu certo. Acho que está errado. Porque ele não. Tá calma. Certo. Porque ele vai comprar carne e não vai me convidar. Eu te pergunto, isso é certo?
2: Aí ele mostra que o país está bom. Ele vai comprar carne da boa.
0: Aí tá certo ele isso?
2: Falar em...
0: E outra coisa, viu? Se eu for e eu estiver por lá, tu fica ligado que eu vou
2: mandar. O fique dele é bacana.
0: Fica ligado que eu vou mandar mensagem no teu zap. Vem.
2: Eu vou ficar na Tucaia lá.
0: Eu vou mandar
2: cara, lá de Levi. Lá na Fazenda Beloninha, eu vou ficar na Tucaia.
0: Eu vou ligar.
2: Aí na hora que eu ver a fumaça subir.
0: Não, eu vou mandar mensagem. Pode vir, vem. Chega pra cá.
2: Top.
0: Zé Carlos, rapidinho aqui, Falcão. Você tá certo nesse quesito. Nós temos que parar com essa paixão e enxergar a realidade. O problema, José, sabe o que é? É que, por exemplo, se eu faço aqui no programa um comentário de uma situação contra Lula, eu sou bolsonarista. Se eu faço um comentário aqui contra Bolsonaro, eu sou lulista. E vice-versa. Existe uma paixão desenfreada, umas paixões bestas, um monte de homens velhos, bom de tomarem vergonha na cara, buscar idolatrar sua família, ficar atrás de Lula, de Jerônimo, de ACM, de Bolsonaro, de Flávio. Desculpa a expressão, idiotice pura. Idiotice pura. Se por uma eventualidade, vou criar uma situação aqui, Falcão. Se eu precisar de um favor, eu vou precisar de um favor pra qualquer situação, eu vou perguntar, vou pedir a você, Falcão, a José Carlos, alguém que é próximo a mim, que me conhece. Então são vocês que eu tenho que ter o carinho, o respeito, o afeto, a admiração. Não essa paixão boba por

0: ser o deputado, teve que fazer um pouso de emergência com seu avião e tu tá andando de pé com a percata havaiana com quase 2 quilos de arame, porque tu tá... Eu ia falar uma coisa aqui, mas não posso responder. Não, eu tô dizendo assim... Não tem, tem pessoas que usam... Ah, tá bom. Literalmente, as pessoas estão brigando por algo que não sabem, por alguém que não conhecem. Não pode falar nada nem de Lula, nem de Bolsonaro, nem de Flávio, nem de A, nem de B, nem de Assembleia Geral, porque aparece aqui os apaixonados de plantão, os abobalhados, para fazer sua defesa. Ah, porque você está falando de Bolsonaro? Porque você é lulista, você é petista. Você está falando de Lula porque você é de direita. Então quer dizer que eu não posso fazer uma crítica, uma observação contra nenhum deles. Aqui mesmo eu falei há poucos instantes uma situação aqui agora. Eu já tô vendo aqui as mensagens chegando aqui no zap da rádio aqui dizendo que eu sou petista. Mas e sim? Supomos que eu me declare petista. Eu não posso emitir minha opinião naquilo que eu entendo, que eu acho, que eu vejo? Então você, por ser bolsonarista, também não pode emitir sua opinião contrária? Para com essa paixão, para de idiotice. Amadurece teu juízo. Que Bolsonaro, que Lula, que Flávio, que ACM, que já não te deu nada, rapaz. Para de besteira. Não vai trabalhar não. Fica aí, Falcão. Não acorda 3 horas da manhã não, Falcão. Não vai trabalhar não, que eles vão te dar alguma coisa, ou vai dar alguma coisa pra mim. Para com isso. Para de paixão. Vai cuidar da tua família. Fica umas idolatrias besta, um povo besta atrás de idolatrar A, B e C. Que coisa nojenta, viu? Eu que não trabalho não. Eu que não vou correr atrás do meu real, não. Fica aí. Eu vou intervalo comercial, Falco? Agora não? Então vamos atender Joelson Passos, trazendo aqui os aniversários antes do dia. Fala, Joelson. Bom dia.
1: Meu amigo Gene, bom dia. Bom dia, Falcão. Bom dia, ouvintes da Nova. Deus é de me abençoar. Deus é de nos iluminar, né? E nos dar uma quarta-feira rica de paz, de alegria, de muita felicidade. Aniversário hoje, Gene, da nossa amiga Neide Araújo. Alô, Neide Araújo, feliz aniversário, minha amiga. Lelê da Verdura, lá no centro de abastecimento. Doutor Eduardo, homem do Lacipe. Marcos Lima, esse é filho do Negoaço. A esposa do meu amigo Ademir, a mãe de Vicente Andrade, né? Hoje é aniversário de Jamilton, popular preto de Dona Urânia na feirinha. Sargento Paim, Mário Sérgio, esse é o filho do saudoso professor Tatai. Meu amigo Zé Isqueiro, lá em Maria Viúva. Hoje é aniversário de Márcia Reis, lá na feirinha, a filha do saudoso Wilson, Wilson Epode, como era conhecido, irmão de chão, açougueiro, Enzo no Emburrado. Hoje é aniversário de Sérgio, lá em Salvador, tá via internet, viu? Ana Júlia, que é a filha de Nícia e Carlinhos do Pastel, e aniversário também da professora Suleide. Mais uma vez, pedi a bênção de Deus sobre vocês, sobre a casa de vocês, sobre a nossa casa, nossa família e a família piauense e toda a região. Um abraço, meus amigos, Deus abençoe, tô indo aqui pra cidade de Carpina, Pernambuco.
0: Valeu, Joelson. Muito obrigado pela sua participação. Quem mais está aí? Nosso amigo Falcão, para atender. Quem
2: bom dia, Gene. Bom dia, Falcão.
0: Fala, pastor.
2: Que a paz do Senhor. Bom dia, cidade. Que a paz do Senhor venha reinar nessa cidade, né? Os 4 cantos dela, gente. Deixa eu passar um versículo para todos nós, para nossa meditação. Aqui em Salmos 5:3, está escrito o seguinte: pela manhã ouves, Senhor, o meu clamor. De manhã te apresento a minha oração e guardo atentamente. Glória e aleluia. Olha o que o salmista aqui começa a dizer, né? Que pela manhã o Senhor, ele ouve a nossa oração. E é verdade, muitas das vezes a gente está no joelho orando e ainda com dúvida. Será que Deus está ouvindo a minha oração? Deus, ele ouve todas as nossas orações, que nós possamos colocar isso no nosso coração. Mesmo que a resposta dele não venha instantânea, ou que demore um pouco, Deus ouve. E o importante é que nós possamos fazer, como diz o salmista, terminando esse versículo. Nós temos que aguardar atentamente o trabalhar de Deus, e assim Deus, ele cumpre o que promete. Amém? Nós possamos estar toda manhã orando, buscando a Ele, e Deus com certeza vai abençoar nossas vidas. Amém, Gene Falcão.
0: Valeu, pastor, muito obrigado pela sua participação. Olha, eu recebo aqui agora, através do WhatsApp do nosso amigo Falcão, alguém mandou para ele aqui, uma reclamação a respeito do preço do combustível aqui em Piauí. Não foi pro seu mochila?
3: Não, não recebi não. Eu que abasteci ontem mesmo.
0: Ah, sim.

0: Desculpa, eu que eu desculpa, desculpa, desculpa,
1: eu cometi. Eu tava olhando no zap, né?
0: Sim, sim, sim.
1: Pois é.
0: Olha, eu quero falar pra vocês o seguinte aqui, ó. Chega uma informação aqui agora. É por isso que eu falo. A gente fica aí brigando por político, por A e B e C, com cara de pateta. E esquece de brigar aquilo que é uma causa de todos. A informação que eu recebo aqui agora, do site G1, é que a gasolina, o preço da gasolina sofreu uma redução de 19 centavos por litro para as distribuidoras a partir do dia 10 de setembro deste ano. Atenção, Ministério Público da Bahia. Atenção, promotoria. O que é que tá acontecendo com a gasolina de Piauí? Porque a informação é aqui, Falcão. Vou comprar uma coisa aqui, ó. Preço da gasolina sofreu uma redução líquida de 0,19 por litro para as distribuidoras a partir do dia 10 de setembro, ou seja, a semana passada. Mas a gasolina de Piauí subiu 60 centavos em média. Como é que tem redução lá e aqui tem aumento? Atenção aí, Ministério Público da Bahia. Atenção, Ministério Público da Bahia. Eu preciso, nós, população piauense, nós precisamos de uma apuração rígida com esses preços abusivos do combustível em Piauí. A informação que chega é o seguinte aqui. O governo reduziu 0,63 centavos de impostos federais por litro. A Petrobras encerrou um desconto antigo de 0,44, mas a queda nos impostos descompensou e gerou uma baixa de 0,19 no valor para as distribuidoras. Então, se houve... Olha, gente, sinceramente, tem coisas que a gente não pode falar porque nós não temos prova, né, Falcão? Porque não dá de falar aqui o que eu penso, mas eu não tenho provas suficiente. Eu não tenho provas. Mas precisa ver o que está sendo aí, como é que está sendo essas reuniões para debater o preço do combustível em Piauí, gente. Porque a gasolina de Piauí subiu de preço, sendo que o governo federal reduziu os impostos, o PIS e o COFINS, e houve a redução de 19 centavos para as distribuidoras por litro. Como é que tem desconto na gasolina para as distribuidoras e Piauí teve aumento? Eu não estou conseguindo entender essa logística. Aí agora é que o Ministério Público, que acata a denúncia, eu estou fazendo a denúncia aqui ao vivo. Eu não estou indo ao Ministério Público, não. Mas estou fazendo uma denúncia ao vivo. Ministério Público da Bahia precisa virar os olhos para a situação do combustível em Piauí. Porque houve redução lá e aqui houve aumento. Há muito tempo a população de Piauí vem sofrendo com os preços absurdos, com essa tratativa que ninguém entende como, do preço do combustível em Piauí. E Piauí tem o combustível mais caro da região. Abasteci o Batam há poucos dias, sabe a quanto? R$6,54. O Batam Barra do Rocha. R$6,54. E Piauí tá quanto? Foi com você que abasteceu, eu tive que abastecer.
2: Abasteci ontem em um
0: dos postos mais baratinho.
2: Mas mais em conta, né?
0: Mais em conta.
2: É por R$7,50.
0: O que que tá acontecendo? Volto a repetir. O preço do combustível em Piauí está assustador. Está assustador. Algumas pessoas comentam que é isso, que é aquilo. Eu não posso porque eu não tenho como provar isso. Agora, algumas pessoas comentam por aí. Eu quero saber quem é que vai tomar a frente disso. Eu quero saber quem vai tomar a frente disso. Porque, Falcão, a economia da cidade depende muito do preço do combustível. Tudo precisa do combustível. Porque houve redução de 19 centavos por litro e Piauí teve aumento de 60 centavos. Quem é que tá botando aí a ordem? Quem é que tá tratando esses preços de combustível aqui em Piauí? A pergunta fica no ar. E agora que eu quero convocar as autoridades competentes deste município, as instituições, os órgãos públicos, Câmara de Vereadores, nos ajude aí, por favor, pra gente fiscalizar isso aí, porque tá demais. Tá demais. Houve redução nas distribuidoras, mas em Piauí teve aumento. Não entendi. E essa jogada de aumentar, porque todo mundo tem sua soma de informações, viu? Essa jogada de aumentar antes da redução é uma tática, é o seguinte, vou explicar pra você. a gasolina está de, vamos supor, R$6. Aí vai ter uma redução de 19 centavos. Eles pegam e jogam para R$6,50. Para quando chegar os 19, ficar de R$6,31. Ou seja, tem, vai ter ganho do mesmo jeito. Tá errado. Tá errado. Eu quero saber mais uma vez quem vai assumir a responsabilidade no quesito combustível em Piauí. Porque isso é roubalheira. Estão metendo a mão no bolso do consumidor. Houve redução de 19 centavos lá e aqui teve aumento de 60 centavos. Não entendi. Vou intervalo comercial. Volto já.

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0: Agora são 7:56, 7:56. Eu quero mandar um abraço pro meu amigo Júnior Mota. Júnior Mota, ele faz polimento de carro, viu, Falcão? Você precisa fazer um polimento do seu carro. Você precisa dar uma pintura, algum retoque, ou pintura em geral de carros, né, moto. Procura nosso amigo Júnior Mota. Alô, Júnior. Procura ali na Avenida São Salvador, na casa do nosso amigo Bila Mota. Mas se você precisar, você pode entrar em contato comigo que eu passo o contato, viu? Um abraço, Júnior. Forte abraço pra você. Agora são 7:56. O Marcelo Eletricista diz, bom dia, o povo tem um governo que merece, depois reclama. Aí não adianta, essa Bahia é uma vergonha. Ah, pô, eu não consigo entender, às vezes, o cara falar mal do estado da Bahia ou falar mal de Piauí, velho. Sinceramente, eu não consigo entender, não, gente. Pô, gente, a gente vive aqui, a gente tem que valorizar nossa cidade, nosso estado. Eu sei que é difícil, mas... Vamos parar com essa questão de estar falando, criticando o nosso estado, né? Tem coisas que realmente tá ruim, mas se a gente ficar falando, criticando, não vai adiantar coisa nenhuma. Quem tá aí, Falcão? Quem tá aí? Babão. Oi, Babão.
1: Bom dia, gente. Bom dia, Falcão. Bom dia a todos os ouvintes da Nova FM, essa maravilhosa rádio. Eu ligo desde 6 horas da manhã. Gosto da programação da Nova. Tá entendendo? E... eu quero citar o seguinte, você mexe com a prefeitura aí, você mexe no setor de trabalho, de transporte escolar, você vê, pô. Eu já vi você dirigindo ônibus. Por quê? Porque o cidadão não foi, tá entendendo? Nem todos os dedos são iguais, certo? Nem todos os dedos são iguais, certo? Então, há esse problema, tá entendendo? Eu vi você falando aí sobre esse problema de ACM Neto, mas isso não atinge a campanha, eu acho que não atinge a campanha, tá entendendo? Eu acho que não atinge a campanha. Outra coisa, esse Supremo Tribunal do nosso país, que vergonha. Que vergonha. Chegou ao ponto de uma ministra como Carmen Lúcia dizer que tem vergonha de ser componente desse grupo. É complicado, viu?
0: Ô, Babão, muito obrigado pela sua participação. A informação que eu trouxe de ACM aqui não foi com cunho político na intenção de prejudicar, não, viu? Eu trouxe a informação. Se fosse também com o opositor a ele, eu teria feito a mesma coisa. Então, não tem a questão de bandeira, não. E na questão do Supremo Tribunal Federal, a fala da ministra Carmen Lúcia, ela representa a população brasileira. O povo está envergonhado com aquela baderna, com aquela confusão, aquela discussão, aquela cachorrada, logo, fala logo aqui, logo. Aqui tá, Falcão. Ontem eu fui assistir para entender o que tava acontecendo assim, né? São muitos termos técnicos que literalmente eu não conheço, porque não sou da área jurídica, mas eu te contar um negócio. Ficou um bate-boca. Alexandre de Moraes falando, o outro veio, o André Mendonça, pelo meio, e foi uma confusão. Não tô falando com você, não, e não sei o quê. O outro apontando o dedo, virou uma confusão. Virou uma confusão, uma baderna aquilo ali. Sinceramente, é vergonhoso para nós, população brasileira, termos um Supremo Tribunal com tamanha baderna quanto está acontecendo ali. Então, assim, a nossa expectativa é que aqueles homens e mulheres que ali estão para fazer justiça se desprenda do eu para que faça o que é correto e o que é certo. O correto e o certo. E sejam justos, que é difícil. Mas é vergonhoso, literalmente. Agora são 7:59. Obrigado a todos vocês pelo carinho da audiência. Se Deus permitir, amanhã, às 6:30, estaremos de volta aqui pela Nova FM. Tchau, tchau.

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0: Bom dia pra você, eu sou Alexandre Novaes, já por aqui, me recuperando ainda da gripe, mas tô aqui pra comandar a sua festa no Bom Dia Alegria, nesse nosso encontro, nessa manhã de quarta-feira, 16 de setembro de 2026, e espero que esteja tudo bem com você aí do outro lado. Ó, chegamos à quarta-feira, meio da semana, centro da semana. A pressa dos primeiros dias já desacelerou, e o final de semana ainda não desenhou seu formato. Então, hoje é o dia do equilíbrio, o momento exato para olhar ao redor com clareza e ajustar a rota se for necessário. Muitas vezes, na metade do caminho, a mente começa a acumular o cansaço dos dias anteriores e a projetar uma ansiedade desnecessária sobre os próximos. O segredo para hoje é romper esse ciclo. O único dia com o qual você precisa lidar agora é este. Não tente carregar a semana inteira nas costas hoje. Escolha focar nas tarefas da manhã durante a manhã. E nas da tarde, quando a tarde chegar, então resolva o que está na sua mesa. Responda a quem precisa e faça suas pausas sem culpa. A constância inteligente é aquela que sabe quando acelerar, mas também reconhece a importância de respirar para não perder o fôlego antes da hora. E que a sua quarta-feira seja produtiva pela sua capacidade de se manter presente e leve pela sua decisão de não abraçar o mundo de uma vez só. Que você tenha um ótimo dia.
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0: Está no ar! A manhã mais feliz, da manhã mais gostosa do rádio, que bom ter você aqui, hein? 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Daqui a pouquinho, um momento na informação, dicas pra você, às 9:15 tem link com as fofocas quentíssimas, pra você ficar por dentro do que rola nesse mundo maluco dos famosos. Também comigo que eu vou com você, 988-068-468 é nosso WhatsApp. Aproveite para seguir a Nova no seu Instagram, você que não segue ainda, NovaFM89. Siga a gente lá, hein? Muita música boa para você curtir nessa manhã de quarta-feira. Aumenta aí o volume do rádio. É o Bom Dia Alegria que está no ar. Um cheiro no coração da minha amiga, dona de casa. Aquele forte abraço ao meu amigo, chefe de família.
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0: Diego e Vitor Hugo para começar. Beijei a cura. Bom dia.

0: I Just Mais, Bruno Mars, aqui na sua 89,3. Oh no, Rema, lançamento pra você aqui na nossa programação e tchauzinho, tomando pagode e também novidade. 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
1: Vamos à nossa primeira dica de hoje aqui no Bom Dia Alegria. Ó, para esta quarta-feira, a melhor forma de apoiar o seu corpo no ponto central da semana é apostar em um suco de cenoura com ação antioxidante e digestiva. A cenoura é rica em beta-caroteno e vitaminas que ajudam na saúde da pele e dos olhos. Mas o grande segredo para o dia de hoje está em como você vai combiná-la. Tá aí a dica, hein? Momento da informação de volta daqui a pouquinho com mais pra você, 8h22.
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1: Vanessa da Mata, ainda bem.

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0: dia 16. Falta menos de um mês para as eleições.
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0: 12:33, hoje é dia 16, está começando o seu programa Jornal da Nova, hoje com os seguintes destaques.
1: Primeira instituição de ensino superior em dança do país.
0: É destaque no Ipiaú Online, talentos mirins da região de Ipiaú se destacam no futebol e avançam na base do Vasco da Gama. Fala homofóbica de Edir Macedo gera condenação de R$1,5 milhão. Essas e outras informações no programa Jornal da Nova, desta quarta-feira, que já está começando a partir de agora com os destaques da nossa reportagem. Vamos com ele, o repórter bem informado e que estava de junto quando aconteceu a mega operação hoje pela manhã, inclusive é manchete lá no Ipiaú Online. Jequié e Ilhéus estão entre as cidades alvo dessa mega operação policial, não é isso, Del? Boa tarde.
2: Boa tarde, Celso. Boa tarde, Falcão e ouvintes do Jornal da Nova. Delegado federal fala com exclusividade com a nossa reportagem sobre a mega operação aqui em Jequié. Homem é conduzido à delegacia por tráfico de drogas. Polícia Militar e Polícia Civil está investigando morte de um homem de 48 anos. Todos os detalhes daqui a pouco aqui dentro do Jornal da Nova.
0: Ok, Del, vamos chamando agora o repórter do Povão, o homem que traz a notícia que muitas vezes passa batido, o povo não vê, mas ele vai buscar e traz pra gente o detalhe. Dig Moral, boa tarde, Dig.
3: Valeu, valeu, Celso. Forte abraço a você, a Falcão, aos ouvintes do Jornal da Nova. Boa tarde a todos. Olha, daqui a pouco, motorista usa Palio para livrar Kombi de um acidente mais grave. Daqui a pouco você vai entender o que aconteceu. É só aguardar um pouquinho. E mais, um acidente na zona rural envolvendo bicicleta, homem e animal. Meu Deus do céu, onde? Peraí, você vai saber já já. E tem mais, homem disse que soltou seu cavalo com as ferraduras novas e quando o cavalo apareceu, sem as ferraduras. Quem tirou essas ferraduras, meu Deus? Meu pai do céu, você vai saber já já aqui no Jornal da Nova. 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É com você, Celso, já que eu volto aí pra Ibola.
0: Está no ar o seu programa.

0: Tá legal, minha gente. Estamos com 12 horas e 36 minutos. 12h36. Aquele abraço, Cidade Alô Região. Você ligado na Nova. Ao povo que interage, a você que está com a gente nos mais distantes pontos da cidade. A você que está ligadinho também na região da Fazenda do Povo. Ali, amigos da Horta Comunitária, pessoal sintonizado na Vila Esperança. Alô, você que sintoniza aí também na região da Fazenda Boa Lembrança. Você que está lembrando de tudo na Fazenda Boa Lembrança. Aos amigos que sintonizam também aí na região do Orojó. Você no Tingui, você no Buri, você no Bom Sem Farinha. Alô, pessoal da Aparecida, você ligadinho com a gente também aí no bairro 2 de dezembro, a você na primeira, na segunda, na terceira, na quarta, atravessa. A você que está ligadinho também na Rua da Granja, amigos sintonizados também aí no bairro Constança. Alô, amigos do loteamento Xavier. A você que se liga aí no Morre Sem Vela, amigos do Morre Sem Vela. A você que está com a gente na Palmeirinha, Gitaúna, você que se liga em Gitaúna. Aquele abraço aos amigos que estão também sintonizados com a gente aí no Hospital Geral de Piauí. E você que vai subindo, passando pelo hospital, chegando no alto da Bela Vista para saborear esse gostoso frango assado. Olha, o frango assado no forno com a farofinha de manteiga e ainda uma gostosa tubaína gelada. Bom apetite, ouvinte, amigo. Diga, Falcão, boa tarde.
1: Fala, Celso, um grande abraço, boa tarde para você, boa tarde para todos. O sol tá de lascar, hein? Já é o verão?
0: Não é ainda.
1: É não, né?
0: Não é nem a primavera ainda.
1: É uma prévia.
0: Nem a primavera, rapaz, chegou.
1: Como tempo. Aí você fala, porque agora tá mais quente por causa do El Niño. Você nunca mais falou do El Niño.
0: Não, porque o El Niño, quando vinha aí, disse que vai.
1: Mas o ano passado também tava.
0: Sapecado.
1: Eu lembro que eu peguei a moto e fui pra praia. E já tem um ano, meu irmão. Dia 14 eu fui pra praia. Do
0: passou
1: ano passado.
0: Rápido,
1: meu Deus do céu.
0: Rápido.
1: E já tem um ano. Então tava quente. Então quanto agora, porque eu fui pra praia.
0: Rapaz, eu tenho um casaco. Desvedou o mistério.
1: É. Quando eu falo esses dias, eu fui na praia de moto, eu falo assim, mas não, já tem um ano.
0: Esses dias tem um ano já passado,
1: tem um ano,
0: já.
1: É, já tem um ano. Deixa
0: mas
1: falar,
0: o calor, né? Esse ano diz que vai sapecar.
1: Será?
0: Sapecar.
1: Ô,
0: segundo
1: rapaz,
0: tá falando
1: então,
0: aí.
1: Rio pra que te quero. É. Agora um rio que não é tão assim, as pessoas não aproveitam muito, é um Rio de Contas, por quê?
0: Não, mas tem o Areião do Arara.
1: Não,
0: né?
1: É mais, não,
0: toma banho.
1: Mesmo assim, no geral, não é tão assim.
0: Deveria ser melhor aproveitado.
1: Tem cidades aí que tem uns riozinhos bem curtinho ali, aquele espaçozinho bem curtinho.
0: E cheio de gente.
1: É, e aqui não. É outra coisa, viu? Nem uma cachoeira esse rio tem, né?
0: Tem, aqui, mas não é aqui. Aqui não.
1: Não.
0: Mas lá pra cima, pra região lá de quase chegando em Itacaré, tem algumas.
1: Ele lá pra cima, hein?
0: Ou pra baixo, tanto
1: lá faz. Lá pra baixo tem.
0: É descendo, é verdade.
1: Pra lá tem, mas pra aqui não. Um espaço espetacular é naquela região de Taboquinhas. Esse rio não parece Rio de Contas.
0: Totalmente limpo.
1: Rapaz, tu é doido. Lá tem praia. Esse Rio de Contas, ele tem praia.
0: E conta cachoeira.
1: Ave Maria, meu
0: cada
1: Deus.
0: Cada uma mais bonita que a outra.
1: Ah, tem uma cachoeira que cai no Rio de Contas, velho. No Rio de Contas, pra você ver. Coisa mais linda, viu? Rapaz, o teu cardápio de hoje é meu sonho, viu?
0: Vai ou não vai?
1: Rapaz, comer uma galinha assada, eu sozinho.
0: Só ali, galinha assada com farofa, sem chamar
1: mas
0: ninguém.
1: Mas eu vou falar uma coisa, viu? Eu sozinho.
0: Sem chamar ninguém.
1: E os penetras tem que mandar essa outra lá, porque a gente compra logo que é
0: não,
1: barato.
0: Não, é o seguinte, você, na hora que aparecer alguém na sua casa e estiver assando, você fala que você vai levar no hospital.
1: Não, eu prefiro não.
0: Okay. Vai levar aquela galinha no hospital, não pode tirar um pedaço, entendeu? É, a pessoa não pede.
1: É que tem gente assim, você tá comendo, a pessoa tá comendo galinha, não, tô olhando. Não é, mas é vontade de comer no sítio. Chega no sítio lá de boa, ô, rapaz, vou te falar, viu? Você acertou, irmão.
0: Pior é chegar a gente na hora. Ah, eu cheguei agora,
1: ah,
0: eu quero um pedaço.
1: Não, eu quero logo essa coxa. Não, aí não. Não, isso aqui é só meu, é minha vontade, matando minha vontade.
0: Aí.
1: E com a tubaína... Tubaínazinha, será que ainda tem tubaína?
0: Caixa, gente, mas acha tubaína, rapaz.
1: Rapaz.
0: Mas acha três sabores. Laranja, limão e guaraná.
1: Mas tá raridade, né?
0: Nada.
1: Antigamente fabricava aqui, hoje
0: fabricava. Aqui fabricava. Não sei quem levou aquela tubaína, se ainda tem.
1: Tinha fábrica, rapaz. Você lembra que o rapaz da tubaína.
0: Ele saiu Glute, candidato. Fala logo o nome, Glute.
1: É, que ele saiu candidato a vereador. Foi o mais votado de Piauí.
0: Val.
1: E Val, rapaz. E mesmo assim.
0: Val da Glute e não se elegeu.
1: Você vê que a coisa não é justa, né?
0: Você vê como é que é o sistema, né?
1: O sistema não é
0: justo. O povo quis ele, mas o sistema não quis.
1: O sistema não quis. O casal de hoje tá de parabéns.
0: Vai ou não vai?
1: Ô, nave Maria.
0: Ah, pensei que você ainda ia rejeitar, achando algum motivo.
1: Pode comer aquela pelezinha, não.
0: Claro que pode,
1: aquela pelezinha, não como não.
0: Não come não, é?

0: ouvinte aqui, foi mesmo.
1: Estão atendendo aí a fala do povo, né? Vamos estar conversando com o Nassé ao vivo aqui nos microfones da Nova. 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

Ok, minha gente, olha, 12h44, nós estamos fora do ar por falha técnica da transmissão de energia nos nossos transmissores lá na Serra. Então estaremos de volta assim que normalizar a transmissão. Para vocês que estão ouvindo pela internet, fica aí o nosso recado. Mas estamos aguardando voltar.

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Canta com a gente aí. 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

Muito obrigado, gente. Obrigado pela presença, obrigado pela energia de vocês, obrigado pelo carinho. Obrigado por estar aqui com a gente em mais um dia especial, mais uma noite especial. Que Deus abençoe nossos fã-clubes, nossos amigos, nossos familiares. Muito obrigado por somar com a gente toda essa noite especial.

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É uma beleza ser crioleba. Entendeu? Molinho, molinho.

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existe uma teoria que se chama 90-10, onde uma pessoa tem 90% daquilo que você procura em alguém, só que você foca naqueles 10% que falta. Aí você sai pra rua, se aventura e realmente você encontra aqueles 10%, mas não se deu conta que perdeu os 90%.

0: Os 10% a gente deixa pro garçom, né não?
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Criatividade putaria. Mais um hit pra conta, bebê. Esquece. Muito obrigado.

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substantivo feminino de força invisível que se atribui ao rumo, ao destino. Minha vida, que sorte boa.